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1: Olá, boa noite.
2: Boa noite para você que nos acompanha em todo o país.
1: Sexta-feira, 12 de junho de 2026.
2: Vamos ao destaque do dia. Apoio aos entregadores de aplicativos.
1: O governo lança o novo Move Entregadores e Moto App para financiamento de bicicletas elétricas, elétricas, ciclomotores, motonetas e motos flex e elétricas produzidas no país.
2: Presidente Lula destaca que trabalhadores vão ter garantia do governo para conseguir juros menores.
3: O governo está assumindo o fundo garantidor para que ninguém deixe de emprestar dinheiro para vocês comprar moto por falta de garantia. O governo é a garantia de vocês.
1: Você vai ouvir também habitação.
2: 85 mil moradias serão construídas por meio do Minha Casa Minha Vida. 50 mil delas na modalidade rural do programa.
1: O governo federal prevê investimento total de 10 bilhões de reais nesta nova seleção habitacional.
2: E vamos falar também da transferência de imóveis federais para municípios regularizarem casas nas periferias.
1: E para acomodarem famílias em prédios que estão ociosos nas cidades.
2: É o programa Imóvel da Gente, tema da nossa entrevista com a secretária de Patrimônio da União, Carolina Stuck.
1: Hoje, na apresentação da Voz do Brasil, eu, Mariana Jungmann e Luciano Seixas.
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1: Foi lançada hoje uma nova vertente do programa Move Brasil, agora para ajudar entregadores de aplicativos na entrega e transporte de passageiros.
2: Eles vão poder financiar motos e outros veículos semelhantes para trabalhar com total garantia do governo.
4: O programa Move Brasil, Entregadores e Moto App é voltado para motociclistas ou ciclistas que trabalham com entregas de mercadorias, transporte de passageiros ou de cargas. Com a linha de crédito, eles vão poder financiar veículos como bicicletas elétricas, ciclomotores, motonetas e motos flex e elétricas produzidos no país. O presidente Lula comentou que a nova linha de crédito dá autonomia aos entregadores, que terão total garantia do governo para conseguir o financiamento.
3: O que é que nós fizemos de novidade? O governo está assumindo o fundo garantidor para que ninguém deixe de emprestar dinheiro para vocês comprar moto por falta de garantia. O governo é a garantia de vocês. Vocês não estão apenas conquistando o direito de ter uma moto. O que a gente tem que dizer é o seguinte: a gente está deixando de pagar um aluguel para a gente comprar um patrimônio.
4: Será possível financiar um veículo por beneficiário e os trabalhadores terão 2 meses para começar a pagar, com prazo de financiamento de até 48 meses. E as montadoras poderão oferecer descontos para a compra. As taxas de juros são de 12% ao ano para os homens e 11,5% para as mulheres. Se o trabalhador financiar R$ 21.000 para comprar sua moto, por exemplo, a parcela ficará em cerca de R$ 552. Para o coordenador da Aliança Nacional dos Entregadores por Aplicativo, Nicolas Souza, poder financiar um veículo vai trazer segurança aos trabalhadores.
5: A gente vai poder trocar de moto com mais facilidade, a gente vai poder conseguir comprar a bike elétrica, principalmente os irmãos que entregam de bike aí e que tem poucas condições hoje de trabalhar com saúde, com segurança, pedalando morro acima, né?
4: Podem solicitar o financiamento ciclistas e motociclistas cadastrados como entregadores em aplicativos há pelo menos 6 meses e que tenham realizado no mínimo 100 corridas. E ainda entregadores com carteira assinada que atuem há pelo menos 6 meses na mesma empresa. O ministro do Desenvolvimento, Indústria, Comércio e Serviços, Márcio Elias Rosa, comentou o alcance do programa.
6: Se nós contarmos todos, os seletistas, os de plataforma, nós vamos alcançar 1 milhão de colegas, aí, de companheiros e de companheiras. Todos os dias rodam as ruas de todas as cidades, pequenas e grandes cidades, levando remédio, comida, documento. E essas pessoas que trabalham tanto dia após dia são absolutamente essenciais.
4: A adesão ao Move será pelo site gov.br/movebrasil. Após o cadastro,

0: O trabalhador será informado se atende às condições e, a partir de 13 de julho, poderá procurar a Caixa, o Banco do Brasil ou instituições financeiras habilitadas para a contratação do financiamento. Reportagem, Márcia Fernandes.
1: Moradias para quem vive no campo, em comunidades rurais e quilombolas.
2: O governo do Brasil anunciou a contratação de 85 mil moradias pelo programa Minha Casa Minha Vida.
1: Também foi contemplada a modalidade de construção por meio de entidades, como associações e cooperativas.
3: Um total de 85 mil moradias serão construídas por meio do Minha Casa Minha Vida. Destas, 50 mil unidades serão destinadas à modalidade rural do Programa Habitacional do Governo. Atualmente, a iniciativa contempla famílias com renda bruta anual de até 50 mil reais. Entre os beneficiários estão agricultores familiares e integrantes de comunidades quilombolas rurais. Para Vânia Marques, presidente da Confederação Nacional dos Trabalhadores Rurais e Agricultores Familiares, as novas moradias representam reconhecimento para o povo do campo.
4: Garantir moradia digna para as famílias do campo é reconhecer a contribuição para o país e afirmar que ninguém pode ser deixado para trás.
3: Outras 35 mil moradias vão atender a beneficiários do Minha Casa Minha Vida, a entidade, em 218 municípios brasileiros. Esta linha do programa federal é voltada para famílias de baixa renda, organizadas por entidades privadas sem fins lucrativos, que em alguns casos também auxiliam na execução das obras e no suporte técnico dos projetos. O presidente Lula garantiu que mais recursos podem ser liberados para esse tipo de parceria.
5: A única coisa que vocês precisam é que a gente tenha confiança em vocês e respeito, que vocês darão conta do recado. Portanto, se preparem, porque quanto mais casa vocês fizerem, quanto melhor for a qualidade da casa que vocês fizerem, mais vocês vão ter direito de ter mais casa para fazer.
3: O ministro das Cidades, Vladimir Lima, reforçou que as duas modalidades do programa Minha Casa Minha Vida, Entidades e Rural, são importantes porque a participação da população é protagonista na solução de problemas habitacionais.
6: Somente por intermédio dessas entidades conseguimos chegar na zona rural e oferecer moradia digna aos brasileiros do campo. São empreendimentos que de fato vão transformar a vida das famílias e dar dignidade para as famílias aí que esperam tanto tempo por uma casa para morar.
3: O governo do Brasil prevê investimento total de 10 bilhões de reais nesta nova seleção habitacional. Os recursos serão liberados através do Fundo de Desenvolvimento Social. O governo do Brasil também anunciou a liberação de 1 bilhão de reais em crédito instalação, que é destinado à construção e reforma de casas para famílias assentadas e comunidades quilombolas, que fazem parte do Programa Nacional de Reforma Agrária. Reportagem Gabriela Noronha.
2: De um lado, imóveis ociosos da União, como prédios públicos em regiões centrais das grandes cidades, ou áreas que já foram rurais e hoje viraram a casa de muita gente nas periferias pelo país.
1: De outro lado, famílias que precisam dos títulos de propriedade das suas casas ou de um apartamento para morar. Prefeituras que precisam de espaço para equipamentos públicos.
2: Para fazer esses dois universos se encontrarem, o governo do Brasil criou o programa Imóvel da Gente.
1: Mais cedo, nós conversamos com a secretária de Patrimônio da União, Carolina Stuck, sobre esse trabalho. Acompanhe a entrevista. Secretária Carolina Stuck, muito boa noite. Vamos começar falando do programa Imóvel da Gente. Ele tem feito, né, uma transferência dos imóveis ociosos do governo federal para fins sociais, como habitação, por exemplo. A senhora pode explicar melhor para a gente como é que funciona o programa e para que outros fins os imóveis podem ser destinados?
7: Boa noite, Mariana. Boa noite, Luciano. Então, o Programa Imóvel da Gente é uma política de democratização do patrimônio da União. O objetivo dele é transformar imóveis ociosos ou subutilizados em políticas públicas. Então, é fazer com que esses imóveis públicos cumpram a sua função social, ambiental e econômica, tentando atingir, né, chegar diretamente à população, transformando esses imóveis em equipamentos públicos. O programa prioriza quatro áreas de ação, né? A primeira delas é a habitação de interesse social, numa forte parceria com o programa Minha Casa Minha Vida, nas suas várias modalidades, mas em especial o programa Minha Casa Minha Vida Entidades. A segunda linha visa fazer a regularização fundiária, porque várias áreas da União, historicamente, se transformaram em centros urbanos, foram urbanizados, a população ocupou essas áreas, e essas famílias não receberam até hoje os seus títulos de propriedade. Então, um dos objetivos é fazer essa regularização, né, esse loteamento, esse parcelamento dessas áreas, para que as famílias possam ter os seus títulos. A terceira área de atuação do programa são as políticas públicas e os programas estratégicos do governo federal. Aqui entra a educação, a saúde, a assistência social, a segurança alimentar, a cultura, enfim. Diversos equipamentos, né, tanto equipamentos federais como daqueles que são geridos por estados e municípios, numa parceria com esses entes, para que a gente possa, então, beneficiar ao máximo o atendimento à população. E uma última linha, que são grandes áreas, né, que já foram áreas operacionais, como aeroportos ou rede ferroviária, e que hoje se transformam em equipamentos de múltiplos usos. Né? Essas são as quatro principais áreas aí do programa.
2: E que tipos de imóveis entram no programa? Prédios, fazendas, salas comerciais? Como é que é isso, secretária?
7: Isso, a Secretaria de Patrimônio da União faz a gestão de todos os tipos de imóveis, né? Como vocês citaram, prédios ou terrenos desocupados, às vezes grandes áreas rurais, e cada uma delas vai sendo destinada para uma finalidade para a qual ela tem vocação. Então, tem áreas, né, rurais, por exemplo, que são destinadas ao INCRA para reforma agrária, ou que são áreas de ocupação originária dos nossos povos e comunidades tradicionais, às vezes áreas, né, das comunidades ribeirinhas próximas aos rios federais, mas também os prédios, às vezes prédios da própria administração pública federal que acabaram sendo desocupados, que a administração não utiliza mais nos centros das áreas urbanas e que hoje podem virar moradia, por exemplo, né? Então a gente tem todos esses tipos de imóveis dentro do escopo de atuação aí do programa Imóvel da Gente.
1: Secretária, a senhora mencionou antes que algumas áreas da União acabaram virando cidades, né? E que o governo faz esse esforço de regularização de titulação dessas pessoas que foram morar lá, né? E ontem o presidente Lula anunciou a destinação de imóveis numa parceria e também com o programa Periferia Viva. Como é que esses dois programas conversam? Como é que vocês trabalham juntos?
7: Perfeito. Então, a SPU fez um trabalho, um esforço muito grande para fazer um mapeamento de todos esses núcleos urbanos informais que existem em áreas da União, para poder fazer esse processo de regularização. Então, quais são as famílias que ocupam? Só que, e precisa para que isso aconteça, dos parceiros locais, dos estados e dos municípios, que são eles que conseguem fazer o projeto de urbanização dessas áreas, o loteamento, mas isso tudo custa caro, né? É preciso fazer o georreferenciamento, é preciso um trabalho social com as famílias para fazer o cadastramento dessas famílias, e nem sempre os entes locais, os municípios têm, né, capacidade de gestão e capacidade financeira para fazer isso. Então, nessa parceria, o Ministério da Gestão e Inovação e o Ministério das Cidades conseguiram fazer uma parceria. O PAC Periferia Viva está investindo 200 milhões de reais para atender, nesse primeiro momento, 91 núcleos urbanos em 45 municípios. Foi isso que a gente anunciou ontem, né? Celebrou alguns desses contratos ontem. E essa parceria é inédita. É a primeira vez que esse recurso para titulação de famílias é destinado exclusivamente para áreas da União.
2: Quantos imóveis já foram repassados para o Imóvel da Gente e qual a expectativa de repasses até o fim do ano?
7: Ontem nós anunciamos, no balanço de maio de 2026, 1.804 imóveis destinados. E ontem, com as destinações de ontem, a gente já chegou a quase 1.900 imóveis. A expectativa é que até o final do ano a gente chegue a 2.000 imóveis, beneficiando aí em torno de 400 mil famílias em centenas de municípios em todos os estados brasileiros.
1: Muito bem, nós conversamos com a secretária de Patrimônio da União, Carolina Stuck. Muito obrigada, secretária, pela sua entrevista à Voz do Brasil.
7: Obrigada a vocês, boa noite.
2: O governo vai investir 160 milhões de reais para fortalecer a economia popular e solidária.
1: Esse modelo econômico tem como princípio a cooperação entre os trabalhadores e a solidariedade.
2: O resultado é uma remuneração mais justa, maior preocupação com o meio ambiente e o fortalecimento das redes locais de fornecimento.
8: Uma cadeia de produção que envolve 5 estados do país com foco na sustentabilidade. Esse é o trabalho da cooperativa Justa Trama, com sede em Porto Alegre, que comercializa itens de vestuário e artigos de enxoval, feitos com algodão agroecológico. Patrícia Ribas, costureira e diretora financeira da cooperativa, explica como é o processo de produção.
9: A plantação do algodão sai do estado do Ceará e do Rio Grande do Norte, vai para Pará de Minas, é feito fio, e o tecido vai para Porto Alegre, Rio Grande do Sul, onde é produzida as peças. Rondônia também está incluído, porque ela também faz parte com os adereços, botões de cascas de coco e produtos da Amazônia mesmo, né?
8: O dinheiro arrecadado no fim do ano é repartido entre todas as organizações que participam da cooperativa. Esse é um modelo de economia popular e solidária, forma coletiva de organização em que os trabalhadores se baseiam na cooperação e na solidariedade. Para fortalecer iniciativas como essa, o governo vai investir 160 milhões de reais. O anúncio foi feito nesta sexta-feira, durante o primeiro Festival Nacional de Economia Popular e Solidária, realizado no Rio de Janeiro, com apoio do Ministério do Trabalho e Emprego. Fernando Zamban, secretário nacional de Economia Popular e Solidária, explica a que esse dinheiro se destina.
10: Grande parte dos investimentos vem no apoio à melhoria da gestão dos empreendimentos, que é o grande problema, o grande gargalo identificado por esses empreendimentos. Outra parte é investimento, adquirir equipamentos, logística, para permitir que eles tenham mais condições de disputar licitações públicas, acesso a mercado, colocar o produto no mercado convencional que nós encontramos nas prateleiras, ter produto da economia solidária também disponível para a população em geral.
8: Ainda durante o evento, foi assinada a portaria que institui o segundo Plano Nacional de Economia Solidária, principal instrumento de planejamento estratégico do setor. A carioca Maria Inês de Queiroz Calper faz questão de comprar itens artesanais e contribuir para a valorização de iniciativas ligadas à economia solidária.
11: Primeiro que eu acho mais belo, eu acho o preço mais justo e eu dou realmente o valor. Essa coisa do tempo, da dedicação, né, do físico da pessoa, debruçar sobre aquilo e fazer aquele trabalho manual, eu acho isso muito importante.
8: Hoje, há cerca de 30 mil empreendimentos econômicos solidários no país, geralmente na área de artesanato e na produção de alimentos, sendo que a maior parte dessas organizações ainda atuam de maneira informal. Reportagem Natália Koslick.
1: Em uma entrevista à TV Brasil, da empresa Brasil de Comunicação, o diretor do Programa Nacional de Imunizações, Éder Gatti, explicou sobre a suspensão temporária da vacina contra a dengue do Butantan.
2: A ideia é estudar os casos junto ao Instituto e à Anvisa para identificar possíveis fatores de risco e orientar a população da forma mais segura possível.
1: Mais cedo, nós conversamos com a repórter Natália Koslick para entender o que houve e as providências que estão sendo tomadas. Boa noite, Natália. Vamos rememorar o que houve. A vacina começou a ser aplicada, foi suspensa essa semana, né? Conta pra gente.
12: Boa noite, Mariana, Luciano e ouvintes da Voz do Brasil. A vacina contra a dengue, desenvolvida pelo Instituto Butantan, passou por todos os estudos e testes necessários antes de ser disponibilizada à população. Ou seja, ela seguiu o processo normal das vacinas que são incorporadas para distribuição pelo Sistema Único de Saúde. O que acontece é que quando a escala foi ampliada, foram manifestados aqueles 42 casos de eventos raros divulgados pelo Ministério da Saúde no início da semana. E por isso a decisão pela suspensão temporária do imunizante. Agora esses casos vão ser avaliados individualmente para investigar o que houve com esses pacientes e possíveis fatores de risco que tenham interação com a vacina. Em entrevista à TV Brasil, o diretor do Programa Nacional de Imunizações, Éder Gatti, explicou como funciona esse processo.
13: A gente vai fazer um levantamento assim, quais foram os fatores de risco que levaram essas pessoas a desenvolverem esses agravos, considerando que a maioria, e a grande maioria, não desenvolveu. Porque, eventualmente, nessas investigações, a gente acaba identificando fatores de risco que permite a gente direcionar a vacina para um grupo e contraindicar para outro. Por exemplo, pode ser desde um uso de medicamento, pode ser desde uma doença que a pessoa tenha, pode ser até mesmo a idade dela. Tudo isso são coisas que a gente precisa avaliar com muito cuidado para tomar a melhor decisão e garantir a proteção da população. Quando a gente vacina em massa, os eventos muito raros aparecem, que foi justamente o que aconteceu.
8: Vale ressaltar que foram notificados 42 eventos em um universo de 500 mil pessoas que haviam sido vacinadas até o momento.
2: Natália, com essa suspensão, o que acontece com as doses do imunizante que já foram distribuídas aos estados e municípios?
8: Luciano, por enquanto essas doses ficam em stand-by, até que haja uma definição definitiva sobre essa análise, que está sendo desenvolvida em parceria com o Instituto Butantan e a Anvisa.
1: Agora, Natália, existe uma outra vacina contra a dengue, do laboratório Takeda, que também foi incorporada ao SUS e que já vinha sendo aplicada em crianças e adolescentes, né? Sei que deve ter muita gente preocupada com isso por aí. Muda alguma coisa no caso desse imunizante?
8: A princípio, não, Mariana. O diretor do Programa Nacional de Imunizações, Adergat, explicou que no caso da vacina do laboratório japonês, não foram encontrados agravos.
13: A vacina do laboratório Takeda, que foi incorporada em 2024, nós já temos quase 9 milhões de pessoas vacinadas pelo SUS, de 10 a 14 anos, e nós fizemos a mesma avaliação com essa vacina e não encontramos nada semelhante até o momento. Então, a vacinação contra a dengue das crianças e dos adolescentes de 10 a 14 anos é feita com outra vacina, e essa outra vacina tem um bom perfil de segurança, uma vez feita conforme os protocolos do Ministério da Saúde.
2: Agora, como evitar que essa investigação acabe gerando desconfiança sobre a eficácia das vacinas em geral?
8: Pois é, Luciano, exatamente o contrário. Esse episódio deve ser interpretado de forma oposta, na visão do diretor do Programa Nacional de Imunizações. Ele fez questão de ressaltar que todo esse processo da suspensão temporária deve reforçar a confiança das pessoas no trabalho de controle dos órgãos de saúde, já que foi o próprio governo que divulgou os casos e que prestou os esclarecimentos.
13: O Ministério deu toda a transparência para o que foi encontrado. Isso demonstra que as pessoas devem ter confiança no programa e confiança no Sistema Único de Saúde. Porque se nós encontrarmos qualquer problema em qualquer produto que é utilizado na população, nós seremos os primeiros a tomar providência e os primeiros a comunicar.
8: Vale lembrar que a vacina contra a dengue, desenvolvida pelo Butantan, estava sendo aplicada apenas em cidades de São Paulo, Minas Gerais, Ceará e Tocantins. E para quem tomou a vacina nos últimos 21 dias, a orientação do Ministério da Saúde é fazer o acompanhamento em uma unidade de saúde local para observar possíveis reações adversas. Mariana, Luciano.
1: Obrigada, Natália Koslick, pelas suas informações aqui na Voz do Brasil.
2: Termina daqui a pouquinho, às 23 horas e 59 minutos de hoje, as inscrições para o Exame Nacional do Ensino Médio.
1: Esse mesmo prazo vale para quem deseja solicitar atendimento especializado e tratamento por nome social.
2: As provas serão aplicadas nos dias 8 e 15 de novembro em todo o país e são a principal porta de entrada para a educação superior no Brasil, como destacou o ministro da Educação, Leonardo Bacchini.
14: O Enem é muito importante porque é a principal ferramenta de acesso à educação superior no Brasil hoje. Com seu resultado do Enem, você pode acessar o SISU, ou seja, você pode ingressar nas universidades federais, em universidades estaduais, nas universidades públicas do Brasil. Você pode acessar o ProUni, você pode acessar o FIES e muitas universidades privadas também utilizam ao longo do ano a nota do Enem. E agora temos uma novidade, que as universidades federais também, no meio do ano, têm o SISU+, que aproveita também as notas do Enem. Com isso, sua vida muda.
1: As inscrições devem ser realizadas na página do participante, no endereço enem.inep.gov.br/participante.
2: Lembrando que os estudantes concluintes do ensino médio da rede pública também devem acessar esse mesmo endereço para confirmar a participação no Enem e complementar as informações necessárias.
1: A inflação desacelerou no mês de maio, com índice de 0,58% contra 0,67% no mês de abril.
2: De acordo com o Instituto Brasileiro de Geografia e Estatística, os maiores impactos foram dos grupos alimentos e bebidas, seguidos por habitação, cuidados pessoais e energia elétrica.
1: Em 2026, até maio, a inflação é de 3,20%. E nos últimos 12 meses, a alta no custo de vida é de 4,72%.
2: próximo lote de restituição do imposto de renda de pessoa física será pago em 30 de junho.
1: Os demais créditos serão programados para 31 de julho e 31 de agosto.
2: O primeiro lote foi pago em 29 de maio e somou 16 bilhões de reais.
1: Entre as novidades desse ano está o cashback, destinado a contribuintes com direito à restituição, que não estavam obrigados a apresentar a declaração referente a 2024.
2: Nesses casos, a Receita Federal vai elaborar uma declaração no modelo simplificado.
1: O pagamento desse lote será feito em 15 de julho.
2: E essas foram as notícias do Governo do Brasil.
1: Uma realização da Secretaria de Comunicação Social da Presidência da República.
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1: Fique agora com as notícias do Poder Judiciário e do Congresso Nacional. Boa noite, um bom fim de semana.
2: A gente volta na segunda-feira. Boa noite, até lá.
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17: STF determina ajustes no plano de reestruturação da CVM.
18: No dia de combate ao trabalho infantil, TST destaca a campanha Vida de Aprendiz.
17: Para o STJ, comprador de imóvel tem legitimidade para exigir obras em áreas comuns.
18: Boa noite, eu sou Marcela Luiza.
17: E eu sou Walter Lima.
18: O Supremo Tribunal Federal determina novas medidas para reforçar a atuação da Comissão de Valores Mobiliários, órgão responsável pela fiscalização do mercado de capitais brasileiro.
17: A decisão é do ministro Flávio Dino, relator do caso no STF. Judite Aragão.
19: O ministro reconheceu avanços nas medidas voltadas à modernização tecnológica da Comissão de Valores Mobiliários, como o uso de inteligência artificial, a integração de bases de dados e a ampliação da cooperação entre órgãos de fiscalização. Mas considerou insuficientes as propostas relacionadas ao aumento da produtividade e à recomposição do quadro de pessoal da autarquia. Na decisão, Flávio Dino rejeitou a meta apresentada pela União de reduzir em apenas 20% o estoque de processos administrativos em tramitação. O ministro considerou o índice incompatível com a gravidade da crise e determinou a apresentação de novas metas para acelerar a análise e o julgamento dos casos.
18: Hoje, 12 de junho, é o Dia Mundial de Combate ao Trabalho Infantil.
17: Para marcar essa data, a Justiça do Trabalho criou a campanha nacional Vida de Aprendiz. Começar certo faz toda a diferença, que está sendo promovida durante todo o mês. Larissa Batista.
20: O foco do TST tem sido converter esse tipo de ação irregular em vagas de jovem aprendiz, garantindo proteção legal, remuneração e a permanência na sala de aula. Os dados mais recentes do IBGE mostram que o país tem mais de 1 milhão e 650 mil crianças e adolescentes entre 5 e 17 anos em situação de trabalho infantil. Alguns são submetidos às piores formas de exploração, que envolvem graves riscos à saúde e à segurança.
18: Comprador de imóvel pode ajuizar ação individual para exigir obras de infraestrutura em áreas comuns do condomínio.
17: Para o STJ, não é necessária a ação coletiva dos condôminos. Fátima Uchoa.
21: O comprador de um lote ajuizou ação contra a construtora responsável pelo loteamento, pedindo a conclusão de obras de infraestrutura nas áreas comuns que estavam atrasadas. A Justiça de Goiás condenou a empresa a finalizar as obras e aplicou multa contratual pelo atraso na entrega. A terceira turma do STJ manteve a determinação. Segundo a relatora ministra Nancy Andrighi, embora a conclusão das obras prometidas em contrato seja um direito coletivo de todos os proprietários, o descumprimento também atinge diretamente a esfera particular de cada um, o que permite a atuação individual na justiça.
18: Ministro Cássio Nunes Marques completa um mês na presidência do Tribunal Superior Eleitoral.
17: Defesa da urna eletrônica e do voto livre marcam o primeiro mês de gestão. Fábio Ruas.
22: O ministro Cássio Nunes Marques tem uma agenda marcada pela defesa da democracia, inclusão, fortalecimento da confiança no sistema eletrônico de votação e pela preparação para as eleições 2026. Outro foco da gestão é o enfrentamento da desinformação e do uso indevido da inteligência artificial.
18: Justiça Federal determina medidas para garantir serviços de saúde em reservas extrativistas no Amazonas.
17: Decisão atende a pedido do Ministério Público Federal, Sabrine Menezes.
0: Segundo as investigações, as Resex Ituxi e Médio Rio Purus, localizadas em Lábrea, abrigam diversas comunidades tradicionais que enfrentam dificuldades de acesso aos serviços de saúde devido à localização e às peculiaridades da região. Com a decisão, a União e o município devem apresentar, em até 30 dias, medidas para garantir transporte de emergência e atendimento médico para as comunidades. Caso não cumpram as determinações, União e município podem ser multados em R$5.000 por dia.
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18: Uma boa noite.
17: Bom fim de semana e até segunda-feira.
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4: Eu sou Humberto Pinheiro e estes são os destaques de hoje do Jornal do Senado que começa agora. Projeto aprovado no Senado amplia a proteção à honra e à privacidade das pessoas. Trabalhadores da safra não poderão acumular salário e benefícios sociais. Proposta pode facilitar a quitação de dívidas entre contribuintes e o poder público. Boa noite. Uma proposta que restringe a divulgação de imagens de vítimas de crimes ou acidentes avançou no Senado. O projeto foi aprovado pela Comissão de Constituição e Justiça e segue agora para análise do plenário. A medida prevê limites para a divulgação e o compartilhamento de imagens que possam expor a dignidade das vítimas e de seus familiares. Repórter Pedro Pincer.
5: O texto altera o Código Civil para prever que o registro ou a divulgação de imagens de vítimas de crimes ou acidentes e de cadáveres poderão ser proibidos quando atingirem a honra da pessoa retratada ou tiverem finalidade comercial. Atualmente, a legislação já prevê restrições para a divulgação de escritos e imagens de uma pessoa nessas situações. O relator, senador Marcelo Castro, do MDB do Piauí, falou sobre o fato que motivou a apresentação do projeto.
23: Foi o acidente que aconteceu com a cantora Marília e compositora Marília Mendonça, que foi filmada a imagem dela, foi divulgado. Isso causou um grande trauma e esse projeto visa exatamente a proteger essas imagens de pessoas que são vítimas de acidente ou de violência.
5: O texto alternativo de Marcelo Castro altera ainda a pena prevista no texto original. Em vez de reclusão, a punição passa a ser de detenção de 6 meses a 2 anos e multa. A proposta segue agora para o plenário.
4: A criação da Universidade Federal do Xingu, no Pará, avançou no Senado. A Comissão de Educação aprovou o projeto que institui a UFX, com sede no município de Altamira. A Universidade Federal do Xingu deverá atender cerca de 430 mil moradores de municípios da região da Transamazônica e das bacias dos rios Xingu e Tapajós. Mais informações com o repórter Rodrigo Rezende.
24: A Comissão de Educação do Senado aprovou a criação da Universidade Federal do Xingu, a UFX. Pela proposta, a nova instituição, com sede em Altamira, será criada a partir do desmembramento da Universidade Federal do Pará. A relatora do projeto, senadora professora Dorinha Seabra, do União do Tocantins, destacou que a presença de uma universidade federal modifica o cenário social da região de instalação.
25: A implantação de uma instituição autônoma com capacidade em pesquisa e extensão contribui sensivelmente para a transformação da realidade social e econômica do seu entorno.
24: O senador Zequinha Marinho, do Podemos do Pará, afirmou que o funcionamento de uma universidade federal em Altamira irá contribuir muito para uma região que fica centenas de quilômetros afastada da capital, Belém.
26: A cidade de Altamira, que é o principal polo da Transamazônica, é em torno de 850 quilômetros. Então, há um vazio nessa região da presença da universidade pública para preencher esse espaço, atendendo não só a cidade de Altamira, que já é, digamos, a sede da extensão da UFPA lá, e faz um trabalho extraordinário. Mas não tem pernas para atingir os municípios do Xingu, né?
24: A proposta, que foi apresentada pelo então senador Paulo Rocha, do PT do Pará, será analisada agora pela Câmara dos Deputados.
4: O senador Rogério Marinho, do PL do Rio Grande do Norte, criticou a condução da política econômica do governo federal e afirmou que o crescimento dos gastos públicos tem provocado o aumento da dívida do país. Segundo o parlamentar, a situação fiscal brasileira se deteriorou nos últimos anos e poderá gerar impactos negativos para as próximas gerações. O senador comparou os indicadores econômicos atuais aos registrados durante a gestão do ex-presidente Jair Bolsonaro. Para Marinho, o aumento das despesas públicas é resultado da criação de novos tributos. O parlamentar também citou projeções da instituição fiscal independente sobre a relação entre dívida pública e Produto Interno Bruto, o PIB.
3: Nós sabemos que ao final deste período, a dívida, relação dívida-PIB, que era 71 pontos percentuais, segundo o IFE, que é a nossa instituição fiscal independente aqui do Senado da República, baterá 84 pontos percentuais. Significa que os brasileiros vão herdar uma herança maldita do governo do PT.
4: Trabalhadores rurais contratados por Safra não poderão acumular o salário com benefícios sociais. O governo federal vetou integralmente o projeto aprovado pelo Congresso que autorizava a manutenção desses benefícios durante a contratação temporária no campo. A proposta tinha como objetivo estimular a contratação de mão de obra sazonal na agricultura sem a perda de programas sociais. Com o veto, a decisão agora será analisada pelo Congresso Nacional, que poderá manter ou derrubar o veto. Repórter Marcela Cunha.
6: A proposta determinava que o salário recebido em atividades de plantio e colheita não entrasse no cálculo da renda familiar usado para conceder ou manter benefícios sociais como Bolsa Família. Na justificativa do veto, o governo afirmou que a proposta é inconstitucional e criaria uma despesa obrigatória e permanente sem estimativa do impacto financeiro. Mas o relator do projeto, o senador Jaime Bagatoli, do PL de Rondônia, argumentou que a dificuldade de contratar trabalhadores já provoca perdas em diferentes culturas e regiões do país.
7: O pessoal da Bahia está de joelho por não ter mão de obra. Está se perdendo manga, cacau, uva e ninguém pode fazer essa contratação sem carteira assinada.
6: Pelo texto aprovado no Senado, o trabalhador poderia aceitar o emprego formal durante a safra sem perder imediatamente o benefício. O veto ainda será analisado em uma sessão conjunta do Congresso Nacional.
4: Já o senador Lucas Barreto, do PSD do Amapá, defendeu o avanço da exploração de petróleo e gás na margem equatorial, faixa litorânea que se estende do Amapá ao Rio Grande do Norte. Segundo o parlamentar, a atividade pode representar uma oportunidade para reduzir desigualdades históricas na Amazônia e impulsionar o desenvolvimento econômico do estado que ele representa. E o Senado deve analisar um projeto de lei que permite a utilização de créditos e direitos creditórios para quitar dívidas entre a União, estados e municípios e contribuintes. A medida pretende dar mais eficiência à gestão de créditos públicos e facilitar a solução de pendências financeiras entre o poder público e os contribuintes. Repórter Alexandre Campos.
9: O mecanismo previsto no projeto é simples. O particular, pessoa física ou jurídica que tiver um direito líquido e certo para receber da União como precatório federal ou crédito de tributo federal reconhecido, poderá receber autorização federal para usá-lo para quitar ou amortizar uma dívida que tem com estados, Distrito Federal ou municípios. As prefeituras e os governos estaduais, por sua vez, poderão usar esses créditos dos particulares para pagarem ou reduzirem suas dívidas com o governo federal. Essa triangulação, segundo o autor do projeto, o senador Alan Rick, do Republicanos do Acre, vai facilitar o pagamento de dívidas.
10: A ideia é dar utilidade econômica a créditos que já existem e permitir que eles sejam usados para resolver passivos públicos de forma mais eficiente.
9: Alan Rick lembrou ainda que os estados, o Distrito Federal e os municípios poderão limitar o uso desse mecanismo, considerando os contribuintes que dificilmente pagariam suas dívidas com esses entes.
4: Com trabalhos técnicos de Josivaldo Souza, o Jornal do Senado fica por aqui. Acompanhe agora as notícias do Tribunal de Contas da União e da Câmara dos Deputados. Boa noite e bom fim de semana.
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1: O Tribunal de Contas da União avaliou o sistema de concessão automática de benefícios do Instituto Nacional de Seguridade Social, o INSS. A ferramenta foi criada para agilizar a análise dos pedidos e reduzir o tempo de espera dos segurados. A fiscalização apontou avanços na automação, mas também que os resultados esperados ainda não foram alcançados. Um dos problemas é que a fila de espera e o tempo de análise continuam sendo desafios para o INSS. A auditoria identificou o uso de sistemas antigos, falta de pessoal e dificuldades para ampliar o número de benefícios concedidos de forma automática. O TCU fez recomendações para aumentar a segurança das análises automáticas e melhorar o atendimento ao cidadão. Saiba mais em tcu.gov.br.
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2: Câmara facilita o acesso de garis ao banheiro durante o período de serviço.
8: Projeto que proíbe atenuante em crimes de violência sexual vai a plenário.
2: Salvador poderá ser a sede simbólica do governo federal no dia 2 de julho.
8: Boa noite. Os deputados aprovaram um projeto que transfere simbolicamente a sede do governo federal para Salvador no dia 2 de julho. Agora o texto será analisado pelo Senado, como informa a repórter Daniele Lessa.
11: A Câmara dos Deputados aprovou o projeto que estabelece a transferência simbólica e temporária da sede do governo federal para a cidade de Salvador, capital da Bahia, no dia 2 de julho de cada ano. O 2 de julho é o principal feriado estadual da Bahia, celebrando a consolidação da independência do Brasil com a expulsão definitiva das tropas portuguesas de Salvador em 1823, em lutas que tiveram a participação de figuras históricas como Maria Quitéria, jovem que se disfarçou de homem, ingressou no exército para lutar pela independência, mostrando grande habilidade no combate. Pelo texto aprovado, apresentado pelo deputado Léo Prates, da Bahia, a sede do governo federal será transferida simbolicamente para Salvador nessa data, em homenagem às celebrações da independência. A medida terá caráter simbólico e não interrompe o funcionamento normal das instituições em Brasília. Relator da proposta, o deputado Gabriel Nunes, do PSD baiano, destacou que a independência brasileira não se limitou a um único episódio, tendo a Bahia um papel central nesse processo, especialmente no Recôncavo Baiano, que serviu como base de organização das forças que lutaram contra o domínio português após a proclamação da independência em 7 de setembro.
12: Naturalmente, o 7 de setembro de 1822 é de grande valia, de grande importância, representa o grito de independência do nosso país, mas ainda havia grande dificuldade na consolidação em diversas localidades e nosso Estado teve um papel preponderante para essa consolidação, principalmente no nosso Recôncavo Baiano.
11: O deputado Kim Kataguiri, do Missão de São Paulo, se manifestou contra a votação do projeto, argumentando que existem temas de maior relevância para serem aprovados no plenário da Câmara.
13: Está muito caro o Congresso para fazer esse trabalho, para ficar decidindo sobre esse tipo de pauta. Sinceramente, vossas excelências acham que não há matéria mais importante, que essa é a prioridade para ser levado para o plenário? Que não poderia aprovar numa comissão?
11: O projeto que estabelece a transferência simbólica da sede do governo federal para Salvador no dia 2 de julho agora será analisado pelo Senado. Da Rádio Câmara de Brasília, Daniele Lessa.
16: Direitos Humanos.
2: Clarissa Tércio, do PP de Pernambuco, critica a participação de crianças na última edição da Parada do Orgulho LGBT+, em São Paulo. A parlamentar argumenta que o evento possui conteúdo estritamente adulto e inadequado para menores de idade.
8: Segundo Clarissa Tércio, a infância está sendo utilizada como instrumento de militância ideológica por meio de financiamento público a entidades do setor. A deputada também acusa políticos da esquerda de realizar campanha eleitoral antecipada no evento.
16: Segurança Pública.
2: Os deputados aprovaram um projeto que proíbe atenuantes em crimes de violência sexual. Saiba mais sobre a proposta, que está pronta para entrar na pauta do plenário, na reportagem de Maria Neves.
0: A Comissão de Constituição e Justiça aprovou o projeto da deputada Laura Carneiro, do PSD do Rio de Janeiro, que proíbe a redução de pena para crimes sexuais, independente da idade do agressor. A proposta também veda a diminuição do prazo de prescrição de crimes de natureza sexual. O projeto ainda será votado pelo plenário. Atualmente, a legislação determina que nos casos de violência sexual cometidos por menores de 21 anos no momento da agressão e de maiores de 70 anos quando for proferida a sentença, a pena pode ser reduzida à metade. O tempo de prescrição também cai pela metade nessas mesmas circunstâncias. Uma lei que entrou em vigor no ano passado, também sugerida por Laura Carneiro, proíbe a redução de pena e de prazo de prescrição caso a vítima de violência sexual seja mulher. O objetivo do projeto aprovado é estender essa vedação a todos os crimes sexuais. O relator, deputado Ricardo Aires, do Republicanos do Tocantins, afirma que, embora a violência sexual afete na grande maioria dos casos mulheres e meninas, homens e meninos também podem ser vítimas e merecem igual proteção do Estado.
14: Nós vemos uma escalada no país de crimes sexuais. Acontece cotidianamente fatos lamentáveis, de maneira que, ao tirarmos das circunstâncias de atuação, de atenuação de pena e também no que diz respeito à redução dos prazos prescricionais, os praticantes desses crimes, nós vamos estar, de certa forma, colaborando com uma justiça que seja eficiente, que seja célere.
0: Com a mudança, todos os agressores sexuais ficarão sujeitos ao cumprimento integral da pena. O aumento do prazo de prescrição do crime também é importante, como explica Ricardo Aires, porque a justiça passa a ter mais tempo para investigar os casos. Da Rádio Câmara de Brasília, Maria Neves.
8: Otone de Paula, do PSD do Rio de Janeiro, apresentou o projeto que prevê o aumento das penas para crimes contra a dignidade sexual de crianças e adolescentes quando praticados por ministros religiosos ou pessoas que exerçam funções equivalentes.
2: O deputado entende que a posição de liderança espiritual aumenta a gravidade dos delitos por causa da relação de confiança estabelecida com as vítimas e suas famílias. Para Otone de Paula, é necessário adotar punições mais rigorosas para coibir esse tipo de violência.
8: Dr. Jaziel, do PL do Ceará, celebra o avanço da proposta que reduz a maioridade penal para 16 anos. No entendimento do deputado, a medida atende a um clamor da sociedade que quer o combate à impunidade.
2: De acordo com o Dr. Jaziel, a legislação atual serve de proteção para criminosos que atuam a serviço de facções, valendo-se da menoridade. O parlamentar espera que a matéria avance com urgência na comissão especial e no plenário da Câmara.
16: Meio Ambiente.
8: Chico Alencar, do PSOL do Rio de Janeiro, denuncia ameaças sofridas por moradores da Serra da Chapadinha, na Bahia, que atuam na defesa do meio ambiente. Ele alega que as vítimas enfrentam intimidações relacionadas à especulação imobiliária e à exploração mineral.
2: O parlamentar cobra providências das autoridades para garantir a segurança dos defensores socioambientais e a preservação da área ameaçada. Chico Alencar afirma que vai acompanhar o caso para assegurar a proteção das pessoas envolvidas e dos direitos das comunidades locais.
15: Educação.
8: Proposta regulamenta o uso de uma terapia específica para o acompanhamento de pessoas com autismo. A repórter Sofia Peçanha tem os detalhes da regulamentação que está sendo analisada pelas comissões da Câmara.
17: A Comissão do Trabalho aprovou o projeto que estabelece critérios para a utilização da terapia baseada na análise do comportamento aplicada, conhecida como ABA. A proposta busca regulamentar a atuação de profissionais da saúde e da educação que utilizam a técnica, principalmente no acompanhamento de pessoas com transtorno do espectro autista. O objetivo é desenvolver habilidades de comunicação, socialização e autonomia, garantindo mais segurança e qualidade no atendimento, como afirma a deputada Flávia Moraes, relatora na comissão.
18: A intenção do projeto é justamente regulamentar, criar critérios, definir nível de qualificação, de capacitação para que os profissionais apliquem essa técnica. Porque, na verdade, no meio disso, a gente tem aqueles que não estão preparados e, pela falta de conhecimento, de preparo, acaba comprometendo. Ao invés de ajudar, compromete aí a saúde, o desenvolvimento dessa criança, dessa pessoa.
17: A ABA é uma abordagem baseada na ciência do comportamento, que utiliza métodos estruturados e reforço positivo para estimular o aprendizado e a adaptação do paciente. Pelo texto, a terapia poderá ser aplicada por profissionais das áreas de saúde e educação, desde que sejam graduados ou pós-graduados em análise do comportamento aplicada. Segundo a relatora, a definição de critérios mínimos de formação é essencial para evitar atendimentos inadequados e proteger os pacientes.
18: Então, por isso, a necessidade da definição aí, desses critérios, das exigências de escolaridade, formação para esse profissional, para que a gente possa garantir mais segurança nesse tratamento, na aplicação dessa terapia.
17: A proposta também prevê que estagiários e acompanhantes terapêuticos atuem sob supervisão de profissionais qualificados. A expectativa, segundo Flávia Moraes, é ampliar o acesso ao tratamento em todo o país, com mais profissionais capacitados e maior cobertura nos municípios. Para ser aprovado, o projeto que estabelece critérios para a utilização da terapia baseada na análise do comportamento aplicada precisa ser analisado por mais 3 comissões, seguindo agora para a Comissão de Educação. Da Rádio Câmara de Brasília, Sofia Peçanha.
15: Justiça.
2: Adriana Ventura, do Novo de São Paulo, defende decreto legislativo contra medidas federais que regulam as redes. A deputada classifica os normativos do Executivo como censura explícita e tentativa de cerceamento à liberdade de expressão e da imprensa.
8: Adriana Ventura também sugere a votação da proposta que acaba com o foro privilegiado. A parlamentar defende que todos os cidadãos e autoridades respondam sob as mesmas regras da justiça comum.
2: Na opinião de Raimond, do PT do Rio de Janeiro, as denúncias sobre uma suposta operação financeira ilegal envolvendo o filme sobre a biografia de Jair Bolsonaro aumentaram a rejeição à família. Segundo ele, os recursos para o filme seriam de fundo de previdência dos servidores fluminenses.
8: Para Raimond, as acusações configuram crime de evasão de divisas e ato de lesa pátria, agravados pelo envio de relatórios confidenciais do país a autoridades estrangeiras. Ele pede que a Procuradoria-Geral da República adote medidas severas diante desses fatos.
15: Eleições.
2: Bom, Gás, do PT do Rio Grande do Sul, questiona a decisão do Tribunal Superior Eleitoral que suspendeu a divulgação de uma pesquisa de opinião sobre a eleição para a presidência da República. O parlamentar menciona que entidades do setor consideram a suspensão inconstitucional.
8: Bongás explica que o levantamento abordava a reação popular diante de denúncias de repasses financeiros milionários envolvendo o Banco Master e o filme sobre Jair Bolsonaro. Para ele, as investigações sobre a suposta fraude financeira desgastaram a imagem da oposição.
15: Economia.
2: O prazo de responsabilidade de construtoras por imóveis entregues pode aumentar. É o que prevê projeto em debate no Congresso, como informa o repórter Luiz Cláudio Canuto.
19: O prazo de responsabilidade das empreiteiras por obras entregues pode aumentar,
5: beneficiando os proprietários de imóveis. É o que prevê uma proposta em discussão no Congresso. O texto já foi aprovado pela Câmara e aguarda a votação no Senado. Pelo projeto aprovado até o momento, o Código Civil será alterado de forma a ser ampliado de 5 para 10 anos o prazo máximo em que o empreiteiro é responsável pela segurança e estabilidade das obras. Os prazos de garantia deverão variar conforme o tipo de defeito encontrado na obra e começarão a valer a partir da entrega do imóvel, da conclusão da obra ou da emissão do auto de conclusão, o que ocorrer primeiro. O relator do projeto na Comissão de Constituição e Justiça da Câmara, deputado Toninho Vantcher, do PP do Paraná, propôs diferenciar os vícios e defeitos encontrados a fim de estabelecer prazos de garantia e prescrição diferentes, seguindo o modelo do direito espanhol. O prazo aumenta de 5 para 10 anos para problemas na estrutura ou na fundação que comprometam a segurança da construção. Aumenta de 3 para 5 anos para defeitos em partes da obra ou nas instalações que impeçam o uso do imóvel. E de 1 para 2 anos para defeitos de acabamento, como pintura, pisos e equipamentos instalados. Toninho Vantcher explica o alcance do projeto.
19: Ele vem trazer uma segurança maior para quem compra um imóvel. Você que vai comprar um imóvel, você vai ter uma garantia de 10 anos da estrutura, né, que é aplicada para você construir uma casa. Então, hoje é 5 anos, então você vai ter 10 anos se acontecer algum problema, algum episódio por falha da construção, você tem direito de recorrer e a empresa tem que sanar esse erro. E nós relatamos esse projeto e fizemos realmente um relatório que atende o interesse tanto das construtoras como também daquele que compra o imóvel. Aquele que compra, ele tem que ter certeza que está comprando um imóvel em condições. E para isso ele terá 10 anos para poder reclamar caso ocorra alguma falha construtiva do imóvel.
5: O texto também prevê o direito do proprietário de pedir o cancelamento do contrato dentro do prazo de 1 ano, a partir do início da garantia. Mesmo nesses casos, o empreiteiro continua responsável pelos consertos durante o período de garantia. Por outro lado, a proposta aprovada na Câmara estabelece que a construtora ou o empreiteiro não será responsável se o imóvel não receber manutenção adequada ou forem feitas reformas que mudem a estrutura original da construção. O projeto foi apresentado pelo deputado Celso Russomano, do Republicanos de São Paulo. Para virar lei, precisa ser aprovado pela Câmara e pelo Senado. Da Rádio Câmara de Brasília, Luiz Cláudio Canuto.
20: Relações Exteriores.
8: Jandira Fegali, do PCdoB do Rio de Janeiro, relata os resultados de uma missão nos Estados Unidos para tratar de economia e segurança nacional. A deputada cita a entrega de documentos contrários à imposição de tarifas comerciais contra o Brasil e em defesa da soberania do PIX.
21: Jandira Fegali acrescenta que a comitiva também pediu a investigação de uma suposta lavagem de dinheiro envolvendo empresários e membros da família Bolsonaro. Ela informa que foram apresentadas provas de remessas financeiras irregulares destinadas a um fundo no Texas.
20: Trabalho.
8: A Câmara aprovou proposta que facilita o acesso de garis ao banheiro durante o serviço. O repórter José Carlos Oliveira explica como isso será feito.
22: As comissões da Câmara dos Deputados aprovaram um projeto de lei que garante ao trabalhador que exerce suas atividades ao ar livre o acesso gratuito a banheiros durante o serviço. A medida beneficia, por exemplo, os garis e os jardineiros. A proposta partiu do deputado Gilberto Abramos, do Republicanos de Minas Gerais, e prevê que o empregador cumpra a medida por meio da instalação de banheiros químicos nos locais de trabalho ao ar livre, ou faça parceria com outros empreendimentos que tenham banheiros disponíveis. O texto também garante o acesso desses trabalhadores a banheiros instalados em prédios públicos e privados. O relator na Comissão do Trabalho, o deputado Osésio Silva, do Republicanos de Pernambuco, regulamentou esse ponto.
23: A legislação brasileira deve criar condições para o trabalho de todos que sejam dignos. Em relação aos estabelecimentos comerciais, como esses estabelecimentos são privados, entendemos que é necessário que o acesso seja condicionado às exigências próprias do estabelecimento, porque a entrada de pessoas traz questões relativas à segurança e à retribuição pelo uso do espaço.
22: O deputado deputado Césio Silva explica agora o acesso aos prédios públicos.
23: Quanto aos prédios de órgãos públicos, deve ser observado as condições de acesso ao prédio, como a emissão de identificação, por exemplo. No mais, pretendemos incorporar ao projeto a previsão de que o próprio empregador deva articular na gestão do seu empreendimento forma de assegurar que os trabalhadores tenham acesso às instalações sanitárias.
22: Outra alteração do relator foi garantir a inclusão dessas regras na CLT, Consolidação das Leis do Trabalho. O texto também foi aprovado na Comissão de Constituição e Justiça e segue para análise do Senado, sem necessidade de votação no plenário da Câmara. Da Rádio Câmara de Brasília, José Carlos Oliveira.
20: Transportes.
21: Beto Preto, do PSD do Paraná, informa a criação de uma subcomissão para acompanhar o fim da concessão da Malha Ferroviária Sul, prevista para 2027. Ele acredita que o tema exige ampla discussão diante dos impactos para os municípios atravessados pelos trilhos.
8: Beto Preto defende o debate de alternativas que ampliem a segurança nas passagens de nível e melhorem a convivência entre a operação ferroviária e o trânsito urbano. Ele diz que é preciso construir soluções que atendam tanto à população quanto à logística do transporte ferroviário.
21: Cobalcini, do MDB, defende a concessão de importantes rodovias federais em Santa Catarina como alternativa para acelerar investimentos em infraestrutura. Na visão do deputado, a falta de recursos públicos tem dificultado a execução de obras estratégicas para o Estado.
8: Cobalcini afirma que a duplicação de trechos como as BRs 282, 470 e 153 são fundamentais para melhorar a segurança nas estradas e garantir mais eficiência no escoamento da produção catarinense rumo aos portos da região.
21: Termina agora o jornal Câmara dos Deputados, produzido pela Rádio Câmara, com trabalhos técnicos.

0: 10 e 4.
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Muito boa noite, Chapecó. Tá começando a partir de agora o melhor da música romântica. Love Line, a sua linha direta com emoção. 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Muito boa noite para todos os casais que estão aí, felizes, apaixonados, ouvindo o Love Line. É uma música mais apaixonante que a outra.

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1: 10h21. 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

É o Love Line, a sua linha direta com emoção, o melhor da música romântica até a uma da madrugada nessa sexta-feira, dia 12, Dia dos Namorados. Quero cumprimentar todos os casais que estão aí nos honrando com a sua audiência. Amor é isso. Amor é encontrar em alguém o lugar onde o mundo faz silêncio. É chegar em casa mesmo estando longe. É rir de bobeira e sentir que a vida ficou mais leve. Se você tem isso, cuida, porque amor de verdade não se acha duas vezes. Para vocês eu dedico essa canção e desejo um feliz Dia dos Namorados.

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1: 10h40.
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0: Muito boa noite para todos os casais que estão aí, felizes, apaixonados, nos honrando com a sua audiência nessa sexta-feira especial, Dia dos Namorados. Pois é, tem gente que passa e deixa saudade. Tem gente que fica e vira lar. Se a tua pessoa é lar, então essa data é só uma lembrança para dizer o que já sente todo dia. Que é bom ter você, que é bom ser teu. Para vocês dois, feliz Dia dos Namorados e as canções mais românticas.
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A gente passa a vida procurando respostas, mas esquece que a melhor resposta tem nome, tem abraço, tem voz, tem o jeito de olhar quem te acalma sem dizer nada. Se você encontrou isso, ei, não solta. Amor assim é raro. Feliz Dia dos Namorados.

0: 11:07.
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O Love Line, que esse ano comemora 32 anos, o Love que começou no dia 10 de agosto de 1994. É um prazer estar aqui para fazer companhia para vocês dois no Dia dos Namorados. Dia dos Namorados não é sobre presente caro, é sobre presença, é sobre quem fica nos dias nublados, quem comemora as vitórias pequenas. Quem te escolhe, mesmo quando tu não tá na tua melhor versão. Se é isso que tu vive, então, meu amigo, sinta-se feliz, um privilegiado. Feliz Dia dos Namorados para vocês dois.

0: 11:29.
1: Muito boa noite, Love Line no Dia dos Namorados, nessa sexta-feira linda, sexta-feira especial. E você aí juntinho, aquela pessoa especial que faz seu coração bater mais forte, aquela pessoa que te traz alegria, porque amar é isso, gente. Amar é construir junto, é sonhar o mesmo sonho com mãos diferentes, é dividir o pão, a conta, o medo e a esperança. É saber que não importa o tamanho da tempestade, se os dois estão no mesmo barco. Que teu amor seja sempre abrigo. Para vocês dois, claro, do fundo do coração, feliz Dia dos Namorados.

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2: 11:42.
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Boa noite para os casais que estão aí felizes, apaixonados, coração acelerado na sintonia do Love Line. É, gente, o tempo passa, o cabelo muda, a rotina aperta. Mas quando o amor é de verdade, ele só amadurece. Fica mais paciente, mais parceiro, mais cúmplice. Se vocês chegaram até aqui juntos, é porque valeu cada escolha. Que veio muitos capítulos ainda. Para vocês, essa canção romântica, especialmente para vocês dois. E feliz Dia dos Namorados.

Loveline, o melhor da música romântica, patrocine Motel Momentos. Tava pensando aqui, às vezes a vida distancia, a correria separa, os planos mudam. Mas amor de verdade encontra caminho. Seja numa mensagem, num pensamento, numa música que toca e lembra. Se teu coração tá longe de quem ama hoje, manda um abraço em silêncio. Ele chega, com certeza. Feliz Dia dos Namorados. Quero cumprimentar todos os casais. Tá aí, feliz? Você tá feliz? Tá feliz com essa pessoa especial que faz o seu coração bater mais forte? Seu grande amor, sua cúmplice, sua confidente, que bom. Olha, amar é admirar os defeitos também. É achar graça no que o mundo chamaria de problema. É dizer, eu te entendo, mesmo sem entender tudo. É ser time. Se tu tem alguém que joga do teu lado, então comemora, viu? Comemora todo dia.

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1: 1 e 3.
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2: 1:17.

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2: Uma e 34.
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3: Uma e 52.

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2: 2:07.
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0: 3h58.
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1: Quatro e trinta e um.

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2: 4:49.

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4: Auditório Nacional, 5 horas, 0 minuto, 40 segundos.

0: Vai, observatório.
1: Observatório Nacional. 5 horas, 1 minuto, 0 segundos.
0: Muito bem, estamos aqui chegando para mais uma edição, mais uma manhã de sons da programação do nosso Bom Dia Sul. Manhã desse sábado, dia 13 de junho. O tempo é instável na cidade de Chapecó. É, tempo instável, temperatura aí média para esse início de manhã. Friagem danada, inclusive, né? Friagem danada, eu lhe digo aqui, para esse início de manhã, 11 graus. A gente segue aqui acompanhando também a previsão do tempo. Mas, enfim, meu amigo e minha amiga, como quem chega, quem deve cumprimentar, então estamos aqui chegando, né? Como quem liga, quem deve se identificar também. Então vamos lá, chegando aqui agora, abraçando essa nossa audiência fantástica, sensacional, ligada aqui na programação da Oeste Capital. Aqui é o Ori Rodrigues com você. A partir de agora, vamos juntos até as 10 horas da manhã, nessa manhã de sabadão, de fim de semana, abraçando aqui essa audiência aí, que é o nosso amigo motorista aí do aplicativo, motorista, taxista, o representante comercial, amigo motorista do caminhão, carro, carreta, ônibus, pegando a estrada agora, que já vem no trecho desde a madrugada fora, nos ouvindo, nos levando na carona, aquele abraço, amigos do transporte urbano aqui de Chapecó, pessoal da autoviação também, receba aquele abraço, o amigo e amiga do transporte aí de aves, de ração, de suínos, transporte aí do suco da mimosa, transporte da areia, da química, do medicamento, enfim, você que transporta o nosso Brasil pelo Brasil afora, sinta-se abraçado aqui pela nossa equipe nesse início de manhã. Um amigo e amiga vigilante aí nos pátios fechados, ou então nas ruas aí da sua cidade, ou aqui da nossa cidade, ouvindo a rádio no seu radinho, ouvindo a rádio no seu fone de ouvido, né? Só pra variar, estamos falando ao seu ouvido para que você não pegue no sono, paisano. Não pegue no sono, paisano. Alô, amigo do campo, amigo do interior, ou amigo agricultor ouvindo a rádio nessa manhã com seu chimarrãozinho, café da manhã, já na lida diária que era de sempre. A gente aqui no costado, só no chazinho de palito, umedecendo a palavra, esquentando o peito nesse início de manhã. Amigos das panificadoras, padarias, confeitarias, os amigos dos plantões, de hospitais, clínicas, farmácias, os amigos das agroindústrias também recebam aquele abraço. Aurora, BRF, pessoal da Bugio, pessoal também aí da Aurora, da Alfa, da Apt, os amigos da construção civil, borracharias e mecânicas, postos de combustível, professores e alunos, motoristas aí no transporte escolar, transporte da saúde também, deslocando agora, pegando a estrada nesse momento, e ainda o nosso amigo motorista do transporte interestadual, tá? Ainda é difícil aí adivinhar qual seria a empresa que você faria o transporte interestadual neste momento, mas acompanhando a programação da rádio aqui, vai o nosso agradecimento pela parceria, pela audiência e pela, às vezes, também a paciência, né? Nas madrugadas querendonas aqui na programação do nosso Bom Dia Sul. E é claro, você é o nosso convidado, nossa convidada para participar, mandar sua mensagem, esse telefone que é o 3361-3130, mensagem de texto ou de áudio para ilustrar o seu carinho, a sua audiência aqui com a gente também nessa manhã. 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Pessoal da Molas Chapecó, como é que vocês estão aí? 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Tudo certo? 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Molas Chapecó, nessa grande parceria com a gente aqui também, em mais uma edição do nosso fantástico Bom Dia Sul, aqui na Rádio da Galera e também do futebol, Rádio da Galera e também do futebol, que agora tem vivido aqui, tem vivido aqui, tem vivido aqui a Copa do Mundo, a Copa do Mundo. Galera, vai trazer também aí mais tarde aqui no dia aquela parceria aí para falar para vocês sobre o jogo da seleção brasileira, hein? Hoje, sábado à noite, a partir das 9:00, 9:00 e pouco aqui na programação da Rádio da Galera, também vai ter essa parceria aí fantástica da Oeste Capital Esporte, trazendo as informações e as emoções, né, para você do que aconteceu, né? Do que aconteceu aí no jogo aí na estreia da seleção brasileira, ok? Então, enquanto você vai mandando a sua mensagem, interagindo com a gente aí nessa manhã legal e sensacional de sábado, 13 de junho, a gente vai fazer o que? Vai tocar mais música aqui na programação. É claro que você indica a sua preferida, bandas sertanejas e gaúchas em destaque aqui na programação do nosso querido Bom Dia Sul. Muito bem, deixa eu conferir aqui se já tem gente participando nessa manhã aqui, já mandou mensagem cedo do dia, se alguém caiu da cama para fazer companhia aqui para o Bom Dia Sul hoje. Alô Brasil, fale, diga-me aí.
2: Como é que tá esse galo velho? Tamo aí já ligado na melhor do sul do mundo, escutando essas melhores do Rio Grande aí.
0: Bem que faz.
2: Sabadão, né? Hoje roda pra nós aí o trio Sintonia aí. Estou velho, mas tô na moto. Oferecer pra todos gostar da música, todos mateadores, lá pro Rio Grande da Mato. Um abraço, bom sábado, bom fim de semana e tudo de bom.
0: Valeu, meu amigo, seu Ari, ouvindo a rádio nessa manhã, hein? A gaita véia do seu Ari, né? Abraço pra você, obrigado pelo carinho, audiência e a parceria de sempre. Os nossos grandes amigos do Sintonia não estão escutando a rádio agora, né? Não estão escutando a rádio agora, devem estar voltando das bailantas aqui, essa galera fantástica aí. Ou não, né? Ou voltou das bailantas e tá nas paias, né? Porque tão velho, né? Tão velho. Mais uma aqui, vai, bom dia.
3: Câmbio, gurizinho cabelo, café na escuta.
0: Fala,
3: do lado
0: pai.
3: Do Uruçanga. Aqui bastante frio já. Toca aí, sábado é o dia aí, pra todos que estiverem na escuta aí. Especialmente lá pro seu Romeu. Vai, Corinthians. Valeu, gurizinho.
0: Valeu,
3: forte abraço, rapaz, e tudo de bom.
0: Aquele abraço.

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0: que você tá fazendo aí agora? Mas então, de fevereiro, nós podíamos dançar essa aqui na programação do Bom Dia Sul. Flávio Dalcin e o João Luiz Correia. O que achou da dupla, hein? A música é O Caminhoneiro Apaixonado. Tia Barbaridade, Sábado Dia e o Trio Sintonia. Tô velho, mas tô na moda. Indicações aqui da audiência. Entregando mercadoria aqui, né? Nota fiscal carimbada, mercadoria entregue para essa audiência fantástica e ligada em mais uma de nossas madrugadas querendonas. Nosso amigo seu Romeu estaria ouvindo a rádio nessa manhã também, menino. Receba aquele abraço, tá? Nosso agradecimento e pelo carinho e audiência de sempre. Também nossa amiga Mari. Como é que tá nossa amiga Mari? Agora não é mais Mari Silva, é Mari Morinelli. Isso, vamos lá. Um abraço pra você, tá? Obrigado pelo carinho de sempre, audiência também. Galera que tá caindo da cama, galera que tá chegando agora também no rádio, sintonizando mais uma edição do Bom Dia Sul. Receba aí o nosso agradecimento e, é claro, aquele abraço. Vai mandando uma mensagem aí no 3361-3130, mensagem de texto ou de áudio pra ilustrar o seu carinho, a sua audiência e a sua preferência. 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Bom dia aqui para nossa amiga Dona Odete. Como é que você tá aí, minha amiga Odete? Um abração especial para você, sempre ligada, sempre sintonizada aqui nas madrugadas querendonas. Alô, Brasil!
1: Bom dia, cabelo, tudo bom? Viu? Eu queria escutar a música Menina Não Corta o Cabelo, vamos Itacir escutar. Da linha Tafona.
0: Falou-se o Itacir.
1: Que já tô tomando um chimarãozinho já.
0: Tá tomando aquele chimas aí, né, cara? Abraço, meu querido, abraço pra você aí. Obrigado pela audiência e pela preferência. Menina Não Corte o Cabelo, hein? Vamos tocar o quê aqui? Na versão gaúcha ou vamos tocar na versão de banda, né? Acho que vamos tocar na versão de bandas, então, pra você. Seu Itacir, aquele abraço, tá? Tudo de bom, linha Tafona, tamo junto. Quem mais aqui? Bom dia, cabelo. Aqui desde as 3 na expedição, ouvindo amigo, hein? Puxe a música aí, Dias de Chuva, do Walter Moraes. Vamos tocar. Fica ligado aí. Abraço nosso amigo aqui, querido Moacir. Mas, Moacir, velho. Quem mais aqui mandou a mensagem também? Antônio Lopes da Silva, aí no bairro Pinheirinho. Tocou, pediu aqui a Flor do Meu Jardim. Baita som aí dos filhos do Rio Grande. Olha que beleza, rapaz. Chegamos aqui naquela mensagem, aí, naquela mensagem. Nosso amigo Lobo. Mas, Lobo, aquele abraço pra você aí, rapaz. Vamos lá. Aquela mensagem motivacional cedo do dia para a nossa alegria. Vamos lá, o que mais que nós temos aqui para a nossa alegria nessa manhã? 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Esse aqui é o som do Vilseu Pause. Menina, não corta.

0: que bailanta logo cedo. Os filhos do Rio Grande, a flor do meu jardim, aqui na programação do Bom Dia Sul, San Marino, destino em folha seca, viu? Seu Pause Banda, Menina Não Corte o Cabelo. Caramba, eu conheço já alguns artistas aí nesse período aí, tanto na rádio quanto trabalhando aí de DJ nas noitadas, em vários eventos por aí afora. Viu? Seu Pause é uma grande pessoa, cara. Um carisma muito grande aí pelo Viu? Seu Pause, cara, é fantástico mesmo, né? Esse cara aí, né, teve uns momentos um pouco mais difíceis na carreira, mas depois, quando voltou, voltou com tudo também. E é claro, né, que sucesso e merecido, hein? Viu o seu Pause, que também foi nosso colega de trabalho aqui no Grupo Condá de Comunicação. Um pouco antes aí da carreira de grande cantor, hein? Um pouquinho antes. Também trabalhou no rádio, hein? Muito bem, a gente fecha aqui mais uma parte da programação de sons do nosso Bom Dia Sul. 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Enquanto isso, seguimos atendendo a freguesia, hein? 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Sou o Lobo dos Olhos Verdes. Abraço para você, Lobo dos Olhos Verdes. Quem mais aqui? Fala, Cabelo. Finalizando o plantão e vamos até às 10 aí com você, na escuta da melhor, hein? Muita neblina por aí. Olha, aqui ainda não. Muito cedo para falar ainda, mas por enquanto nada de neblina, nada de neblina. Mas para nossa alegria também, nada de chuva, né? Nada de chuva. Quem é aqui? O nosso grande amigo, forte abraço e aquele abraço, nosso amigo Vando. É, Vando, um abração para você aí e sucesso na jornada, na empreitada aí, tá bom? Quem mais mandou o recado aqui? Nossa amiga Adelita. Fala, minha amiga Adelita de Fátima. Abração para você, obrigado pelo carinho, audiência, parceria que era de sempre também. Quem mais aqui mandando a mensagem, mandando o recado? Alô, Brasil, fale, bom dia, diga-me aí.
1: Bom dia. Tudo certo? Pode ser, por cá.
0: Vamos chegando.
1: Olha aí, hoje o nosso amigo Cabelito. Tiraram homem cedo da cama, então, com essa friagem.
0: Que desafio.
1: Ele merece, né? Podia tocar pra nós hoje, bom. Pode ser um jogador de Sampaio, pode ser a irmã da Gostosona. Eu sei, pode ser o Galário, né? Francisco Dia. Grupo parceiro 100%, porque eu tô fazendo uma vitória madrugada. Sou amigo Betinho, né? O Ramé, agora isso vai virar comentarista de futebol, né? No último jogo da Supercopa, convocaram lá pra dar entrevista.
0: Mas que é isso, rapaz? Que é isso? Abraço pra você, rapaz. Tudo de bom. Obrigado pela audiência e pela preferência. Isso. Aquela mensagem motivacional cedo do dia. Aí sim que é bonito. Aí a gente se anima, hein? Aí a gente se anima, né? Paisagens bonitas e com aquela mensagem escrita, é sensacional. Meu amigo Lobo, receba aquele abraço, hein? O que seria das nossas madrugadas querendonas sem você? Quem mais aqui? Galera querida, sempre com a melhor companhia na estrada, hein? Se não for o Oeste Capital, fuja louco. É, Anaí, abração pra você, tá? Obrigado pela audiência e pela carona também, já que você tá na estrada. Antes do intervalo comercial, vamos ouvir o Walter Moraes. E aquele dia de chuva, agora 19 para as 6, temperatura em Chapecó 11 graus. Bom dia, Sul!

0: Walter Moraes na programação do Bom Dia Sul, agora 15 para as 6.
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0: Mais uma aí na pedida da audiência em 9 para as 6, João Paulo e Daniel no Bom Dia, Sul!

0: mas daí esse é bem um sonho de pobre, né? Esse é bem aquele sonho de pobre. 6:06. Na hora boa, se é pesadelo, duvido que acorde, né? Vamos lá. 6:06 nessa manhã, João Paulo e Daniel, pedido da audiência nessa manhã em A Fazenda São Francisco. Seguimos aqui atendendo a freguesia. Alô, Brasil, fale, bom dia.
1: Fala, meu amigo Cabelo, tudo certo?
0: É.
1: Estamos aqui indo para mais um sabadão, né? Na disputa da melhor aí, a madrugada inteira. Agora vamos para o segundo turno, lidar com a pecuária, cortar os cortes de carne, né? Pessoal aí, chuva a madrugada inteira, deixa que chova, né?
0: Isso aí.
1: Quanto chove, o dinheiro no banco não molha, né? Mas de quem tem, de quem não tem, boa sorte.
0: Bem sacado, rapaz. Abraço pra você, meu amigo. Obrigado pela audiência de sempre aí, hein?
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0: Quem mais aqui? Alô, Brasil, fale bom dia. Diga-me lá, alô, você.
3: Bom dia, Cabelo.
0: Opa.
3: É o Carlos dos Santos aqui da Vila Esperança.
0: Fala, Carlos.
3: Peço, se for possível, tu rodar pra nós aqui. Barquinho de ouro pra mim e minha esposa que tem em Roda do Fogo, tomando um verde. E lembrando a passagem do Dia dos Namorados ontem. Mas nós não esquecemos nunca.
0: Mas que beleza, rapaz. Um abraço pra você aí, meus queridos, mateando ao redor do fogo. Aí sim, hoje vai bem, né? Hoje vai bem. Por aqui só mateando, não ao redor do fogo. Fala, vizinho, nosso amigo Diogo, como é que você tá aí, rapaz? Um abraço especial pro nosso amigo, hein? Já na lida diária, aquela de sempre, ou tá mateando? Deve estar mateando agora, né? Diogo, abraço pra você lá no Eldorado, ouvindo a rádio nessa manhã também. Obrigado pelo carinho, audiência, parceria de sempre e sucesso no seu trajeto hoje. Não sei se vai trabalhar, mas se for, sucesso no seu trajeto aí. Se não for, também sucesso, né? Felicidade sempre. Alô, Brasil, fale, bom dia.
4: Bom dia, Cabelo.
0: Bom dia.
4: Edson Palmeiras, podia largar pra nós hoje... Teodoro e Sampaio, aconteceu comigo?
0: Aham.
4: Valeu, companheiro. Bom aham. dia a vocês.
0: Aquele abraço, rapaz. É, aconteceu comigo. Aham. Aham. Quem mais aqui mandou a mensagem? Alô, Brasil, fale. Bom dia.
5: Bom dia, bom dia. Cabelão.
0: Opa.
5: De Cássio de Ney aí. Tamo aí no, na rodagem do Tapetão Preto, hein? Em busca do QTH do Sossego aí. Mandou uma música aí do Corpo Esgualepado aí pra todos meus amigos aí e familiares aí. Tá bom? Com a proteção divina aí, que abençoado. Final de semana aí pra todos nós aí, tudo de bom.
0: Valeu, rapaz, aquele abraço pra você. 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Ah, Marquinha!

Muito bem, e o churubichorinho e o corpo velho esgualepado, mas se já estão assim no começo do sábado, o que, que vai ser até segunda-feira, hein? O que, que vai ser até segunda-feira? Teodoro Sampaio aqui, aconteceu comigo, ainda banda universitária e a Barquinha de Ouro aqui, indicações da audiência também nessa manhã de sábado, dia 13 de junho, 6 horas e 11 minutos, não se perca no tempo, hein? Não se perca no tempo. 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Anote aí o 3323-8494, 3323-8494. 6h14 agora, quem mais aqui está mandando a mensagem?

0: mensagem aqui interagindo com a gente nessa manhã. Alô, Brasil, fale, bom dia.
1: Bom dia, meu amigo Cabeleira. Nós aqui no Paraná, Júlio César. Beleza? Roda aí uma do Christian Ralph aí, pra nós curtir.
0: Bora tocar.
1: Beleza, meu amigo Cabelo. Se não for oeste capital, fuja, louco.
0: Abraço pra você, meu querido Júlio. É isso aí, abraço, Júlio César. É, rapaz, esse é nome de craque, hein? Nome de artista. É, rapaz, abraço pro amigo aí, tá? Sempre que puder e quiser mandar uma mensagem pra gente aqui, nos mande. Sempre uma satisfação. Quem mais? É... Um abraço, quem é você que mandou a mensagem aqui, mandou um abraço direta, receba aí também, é aqui da Piazada, receba aquele abraço.
2: Aquele abraço.
0: Você é o mais pequenininho da fila, você isso, vai.
2: Aquele abraço.
0: Menino, quem mais aqui mandando recado aqui, mandando mensagem aqui, mandando recado. Bom dia, Cabelo. Homero, manda uma música aí, oferece pro Flávio da Color Tintas. Grande Flávio, aquele abraço aí pro nosso amigo Flávio, sempre ligado. Não sei se tá ligado nas madrugadas querendonas, mas uma hora de acordar e ouvir a rádio, né? Um abraço pro Flávio da Color Tintas, o seu Assis, Lucas, Ednei da Alfa, Ademir Bianquinho, o seu Braz, Aldo, Vilmar, Valmor, Berno, o seu Adelar Bianquinho e demais amigos, tá? É, e também pro seu Roberto aí do Restaurante São Cristóvão. Alô, meu amigo Roberto, Restaurante São Cristóvão, vocês já estão aí na peleja aí descascando alguma coisa, colocando alguma coisa de molho aí pra cozinhar, assar, fritar daqui a pouquinho mais, bem daqui a pouco, né? Bem daqui a pouquinho mais. Abração pra vocês aí, mande mensagem pro Cabelo, faça um feio feliz. Vamos lá, quem mais aqui? É, Giandrei, pedindo aqui, não tá pedindo, tá só participando, mas tudo bem. Dizer abençoado sábado pra todos nós trabalhadores, hein? Se não for o S Capital, fuja, louco. Giandrei, receba, rapaz, aquele abraço. 6h16, olha o Grupo Cine do Shopping Pátio Chapecó, pra quem quiser pegar aquele cineminha, aproveitar em final de semana, tem a possibilidade pra você, tá? 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Alô, Brasil!
3: Bom dia, meu amigo Gabriel.
0: Opa!
3: Certo, sábado, então, aquela garoa enjoada, caindo, né? Temos aí, já fomos levar a Briguinha trabalhar, agora vamos tomar um cafezinho, depois vamos nós também, né? E hoje é dia de pedir Chico Amado e Xodó e Telefone no Ar. Vamos oferecer lá pro Ivo, lá pro Marcelo, lá para aquela gurizada da Agropecuária, nossos colegas do sindicato, os motoristas, vigilantes, pessoal lá dos postos Alfa, do Complexo Industrial Alfa, lá por lei da Fazendas da Vale e para a quadrilha do Puxo Pé Achado. Beleza, meu amigo? Aquele abraço.
0: Feito, combinado. Tá bom, querido. Abraço. Christian Ralph aqui na programação do Bom Dia Sul, 6h18 agora.

0: Amado e Xodó pra você aqui na programação do Bom Dia Sul e o telefone no ar. Zezé de Camargo e Luciano, é apaixonado por você, e também Cris e Ralph diz pra ela. Pedidas da audiência nessa manhã, nota fiscal carimbada, mercadoria entregue. 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Vamos lá atender a galera participando nessa manhã para a nossa alegria. Muitíssimas mensagens. Vamos lá. Nosso amigo aqui mandou a mensagem nessa manhã, o Reinaldo. Como é que você tá aí, seu Reinaldo? Um abraço pro amigo, hein? É, pediu aqui o vestido colado, olha, esse vestido colorado. Agora fiquei na dúvida, vestido colado ou colorado. Mas sim, vamos procurar a música aqui. Tem Mega Sena, 12 milhões, é. Tá em 12 porque desde quando tava 3, tô jogando em nada, né? Nada. Alô, Brasil, vai. Bom dia.
1: Bom dia, Camelo. Opa! Tudo certo por aí?
0: Falta a Mega Sena.
1: Do lado de cá, tudo certo aí. Quem fala é o Márcio. Dá um abraço aí pra galera que tá no trecho aí. E indo pro Carego, no pacotinho amarelo, fechar a semana bem aí. E
0: pacotinho amarelo.
1: A música aí. Toca uma aí do Rogério Magrão aí.
0: Vou tocar.
1: Se puder aí.
0: Bom tocar, claro que sim.
1: Fechar a semana com chave de ouro aí. Beleza, Cabelo?
0: Beleza, meu amigo.
1: Um abraço pra todos. Se não for o Oeste Capital, fuja, louco!
0: Nobre amigo Márcio, muito obrigado pelo carinho e pela carona, tá? Sucesso no seu trajeto aí, bom trabalho pro amigo e, é claro, bom final de semana também. Alô, Brasil!
2: Bom dia, Cabelo!
0: Bom dia!
2: Toda a galera ligada na rádio. Pessoal do Tapetão, né? Tapetão Preto. E nós aí, saindo de Palmitos agora, hoje o trecho, né? Fazer um campeão lá pra linha Cambuci, Canal Itaperá. Vamos conhecer Nova Cambuci, Canal Itaperaba.
0: Que beleza, rapaz. O pessoal de Nova Itaperaba também, pessoal de Palmitos, aquele abraço. Alô você. Aqui, vai. Telefone. Isso, bom dia.
3: Bom dia, meu amigo Cabelo. Tudo certo?
0: É, mais ou menos, mais ou menos. E aí?
3: Toca aí o fundo da grota pra nós, ele tá fazendo o Ronda Vale.
0: O Lucas Vilandão.
3: O Mano e o Edmar. No posto, na lida já.
0: Então tá bom.
3: A madrugadinha.
0: Complemente, meu amigo.
3: Se não for o Oeste Capital, fuja, louco.
0: Vai, piazada.
4: Se não for o Oeste Capital, fuja, louco.
0: Fala um pouco mais longe do microfone, piazada. Esses gritos aí me deixam sordo. Ai, ai, abraço pro nosso amigo aqui, hein? O Alberi, tamo junto. Quem mais? Alô, Brasil, vai.
5: Bom dia, Cabelo.
0: Bom dia, bom dia.
5: Bom dia a todos aí. Um pai tenha abençoado o final de semana para todos nós. Mas aqui, já estamos na lida no Tapetão.
0: Dele marca vaquerência.

0: Coração virou, faltando 26 para as 7, 11 graus a temperatura aqui na Grande Chapecó.
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0: 4.
1: Muito importante você ler direito, né? Prestar atenção no que tá lendo, né? Vestido colorado. Eu já tinha aqui separado pra tocar o Barreirito e o Vestido Colado, mas não, era essa aqui. Muito bem, viu? Nada melhor que ler com atenção. Ai, ai, vamos lá, para você conferir aqui na programação o Grupo G4, tá? Grupo G4 e o Vestido Colorado. 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Galera pedindo som e a gente tocando aqui o Baitaca no fundo da...

0: água pecada.
1: Muito bem, mais uma aqui na indicação da audiência. Nota fiscal carimbada, mercadoria entregue. Freguês feliz e satisfeito, vindo ao Baitaca do fundo da grota aqui nessa manhã de sábado, 13 de junho. 9 para as 7 agora nessa manhã de tempo instável aí na capital do Oeste. Vamos dar uma conferida aqui na previsão do tempo rapidamente aí para a nossa audiência fantástica ligada aqui na programação do nosso Bom Dia Sul. Vamos conferir aqui para hoje, já não temos mais previsão de muita instabilidade, tá? O tempo deve melhorar a partir aí da tarde de hoje. Ainda pela manhã algumas pancadas rápidas isoladas aí devem acontecer de chuva ainda. A partir aí do meio-dia o tempo volta a melhorar e o sol pode até aparecer aí entre tarde e noite de hoje, tá? Bom, a máxima para hoje de 18 graus, tá? 18 graus. Amanhã, domingo, a gente começa o dia aí com uma temperatura entre 6 e 7 graus no início da manhã e no decorrer aí do domingão à tarde, chegando a 18, 19 graus. Lembrando que amanhã, domingão, previsão de tempo estável, apenas pouca variação de nuvens e o sol deve aparecer também durante boa parte do período. Segunda-feira também tempo estável, terça-feira tempo estável também. Na terça-feira, meu amigo e minha amiga, deve ter visto aí uma sensação térmica aí de 2 ou 3 graus na madrugada, tá? Entre 2 e 3 graus aí na madrugada, com possibilidade de geada em alguns pontos aqui da nossa região. Porém, apesar de ser essa temperatura mais amena, a gente começa aí já de hoje final, hoje, a partir do meio-dia, tarde, enfim, em diante, da tarde de hoje, sábado, e até quarta, quinta-feira da semana que vem, tudo tempo estável, predomínio de sol, na quinta-feira chegando já a 22, 23 graus de temperatura, tá bom? Um rasante nas temperaturas entre terça e quarta e depois a temperatura volta a subir. Na manhã sempre mais amena no início da manhã e um pouco mais quente à tarde. Dias aproveitáveis, inclusive, né? Tem obras para fazer aí na cidade, aí da prefeitura. Caprichem, né? Porque não tem previsão de chuva para essa semana que vem aí, tá bom? Muito bem. 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Quem mais aqui? Sua amiga Simone Pan, como é que você tá, Simone Pan? Beijo do magro pra você, pediu aqui o som do que? Eduardo Costa, vamos tocar daqui a pouquinho pra você, tá? Aquele abraço, obrigado pela sintonia de sempre, a audiência de sempre, a parceria de sempre. Quem mais aqui mandando mensagem? Ronivaldo, alô Ronivaldo, quem mais aqui mateando e ligado, hein? O Silvio Paulo, abraço nosso amigo, oi Silvio, obrigado pela audiência de sempre, a parceria também. Cabelo toca César Oliveira e Rogério Melo, hein? Lida debaixo de mau tempo, tamo na escuta, hein? Quem é você aqui? Who are you? Seu amigo Nivaldo Negrão Bueno. Um abraço pra você, meu amigo. Obrigado pela audiência de sempre. Rita de Cássio, ouvindo a programação nessa manhã também. Alô, Brasil. Bom dia. Fale. Diga-me aí lá.
0: Bom dia. Aqui é o Neguinho do Bono, que é na música. Todo o Guilherme tá na escuta aí. Uhum. O Guilherme do Tapetão Preto aí. Um ótimo semana a todos e... Sorteio. Aquele abraço.
1: Aquele abraço, meu querido. Obrigado pela audiência de sempre aí. Quem mais mandou o recado aqui nessa manhã está curtindo a programação aqui. Rafael Bueno. Fala, Rafael Bueno. Fale aí, ó.
2: Querido do cabelo. Bom dia, cabelo. Cedo do dia. Tudo certo, tranquilo. Conhece esse cara aqui, cabelo?
3: Conferir aqui pra hoje. Já não temos mais previsão de muita instabilidade. Tá? O tempo deve melhorar.
2: Conhece o cidadão aí, cabelo? Esse cara é meu amigo.
1: Meio quebrado.
2: Bate comunicador aí do S Catarinense, hein?
1: Mas tá quebrado.
2: Galera, espalha um sonzinho pra nós e oferece pra todo mundo que tá na rodagem. Lembrando a galera que tá pegando a BR, luzes ligadas, atenção redobrada, porque a pista está molhada, visibilidade está conturbada, tá bom? Cabeleira, só passando pra saber como é que o amigo tá.
1: É.
2: Bateu o ponto. E como diz aquele meu grande amigo, aquele abraço.
1: Aquele abraço. Mais uma aqui pra fechar o programa de hoje, hein? Vamos lá, alô, Brasil.
4: Bom dia, cabelo. Gelson Schmidt, Chachim. Tamo aí na peleia do adubo aí, na produção do adubo. Se for possível, tocar alguma pra nós aí do Céu e Cantos. Fiquemos agradecidos aí. Tamo na escuta. Valeu, meu querido.
1: Valeu, Gelson. Um abraço pro amigo. Obrigado pela audiência de sempre, a parceria de sempre. Sem tempo para mais nada. Temos que fechar a edição de hoje. Agradecendo o carinho, audiência. Segunda-feira, Matheus Montemeso aqui nas atividades. Esse é Eduardo Costa. Daqui a pouquinho tem o Som e Café na versão Flex do seu final de semana. Música.

0: Bom dia, Sul.
1: De volta na segunda-feira aqui na programação. Temperatura na Grande Chapecó, 11 graus. Tempo instável, 7-1 agora. Bom dia pra você. 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
12: Começou. A gente começa essa viagem no túnel do tempo lá em 1992, aqui na programação da Rádio da Galera, pra você. 7:09 agora no sabadão 13 de junho. Zé Ramalho, Entre a Serpente e a Estrela.
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0: versão aqui do nosso Som e Café na versão Flex do seu final de semana com o som do Alceu Valença, Anunciação 1983 aqui na programação. A gente tocou o Zé Ramalho Entre a Serpente e a Estrela, a música é de 1992, mas ela é uma versão para a música da Country Music do George Strait, e a música Amarillo by Morning. Um dia desses vamos tocar o George Strait aqui, né? Muito bem, baita versão do Zé Ramalho de 92, a música do George Strait lá da década de 80, se não me engano. Muito bem, a primeira parte aqui do Som e Café na versão Flex.
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0: Você é o fanzaço aí do Australian Crown, se você é, então é só ficar ligado, hein? Espia só que vai tocar pra você, tá? 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
0: E o som e café. Conforme dito, fãs de Australian Crown, oh no, not you again, oh não, você de novo. 1981 aqui na Rádio da Galera, 7:21 agora, bom dia, bom final de semana.

0: É, janta junto todo dia e nunca perde essa mania. Eu sou do Titãs aqui na programação da Rádio da Galera e também no futebol. Lembrando você que hoje tem estreia na Seleção Brasileira na Copa do Mundo e hoje à noite, a partir de umas 9 horas depois do jogo da Seleção Brasileira, você vai ter aqui um programa especial aqui da West Capital Esportes para você. Se você está interessado, então é só ficar ligado, hein? Hoje à noite tem informações do futebol. Australian Crawl aqui na programação também para você, ó. Não, Not You Again, em 1981. Esse som do Titãs é de 86, antes que eu me esqueça. Família, família. Intervalo comercial com as melhores oportunidades do comércio chegando pra você. E depois a gente vai pra década de 90, hein? A gente vai pra década de 90. Tá afim de ouvir? Então é só continuar ouvindo. É só continuar ligado, ligado. Tempo instável em Chapecó, encoberto. Olha, pra ser bem sincero pra você aqui, de um lado... Aqui é você, região de Arvoredo, aqui para esses lados, também para a região do Santa Maria, a nebulosidade está dissipando, já tem até um. A gente consegue ver aí o céu azul. Já para os lados aqui que a gente observa, é do Vila Real, é, Passo dos Fortes, aqui, região afora, aqui, é, a gente observa aqui à nossa direita, tem até neblina, tá? Fechado com neblina aqui, bastante escuro o tempo ainda para esses lados. Então estamos presenciando aqui. Três tipos de tempo. Deixa eu só fazer aqui uma observação. É, o centro da cidade de Chapecó também tá nessa aí, né? Tá nessa aí. O pessoal do Santa Maria, tão com o IPTU em dia, só pode. Então a gente segue aqui acompanhando, tá? Lembrando que o tempo hoje, a previsão, tem alguma instabilidade ainda para essa manhã, mas é para melhorar aí no decorrer do período, tá bom? Daqui a pouquinho a gente fala mais sobre a previsão do tempo. Eu só observava aqui, né? Mas que coisa, né? Três tipos de tempo distintos aqui, né? Observando aqui num raio de 360 graus. Vamos lá. 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
4: No ritmo do seu final de semana também, 22, faltando para as 8, nessa manhã de sábado, dia 13 de junho. Seguimos com um tempo instável. Foi só falar. Não adianta nem falar. Eu falei, não, aqui para uns lados o tempo tá abrindo, tá beleza, não tá mais, não, né? Aquele tempo e aquela neblina, tempo mais fechado e mais escuro que a gente tinha aqui, e a nossa direita veio pra cá, né? Veio pra cá. E agora, vamos lá, né? Neblina fechando também o Grupo Condá de Comunicação, a região do Santa Maria, pelo que a gente observa aqui também fechou, a nebulosidade aumentou. Então, não adianta falar. Não vou falar mais do tempo. Só vou comentar se for a previsão, mas do tempo, deixe quieto. Pra você ligado na programação aí nessa manhã, um excelente final de semana, tá? Muito obrigado pelo carinho e pela audiência aqui na nossa programação. Sempre bem-vindo aí a sua mensagem no 3361-3130, mensagem de texto ou de áudio para você participar com a gente aqui nessa manhã. Alô especial aqui para essa galera que tá mandando a message aqui, meus amigos Iris, quem mais aqui curtindo a programação? Rafael Bueno, curtindo aí o som do Zé Ramalho também, valeu, amigão. Vamos lá, viu? Prepare o volume do cargueiro aí porque tem mais sons da melhor qualidade para você aumentar o volume. Cabelo ontem, dia dos namorados, não adianta dar beijo, dar chocolate, flor. Se de noite vai dormir de calça jeans. Ainda. E pense aqueles que jogam bola de calça jeans, cara. Nossa, é pra acabar. É, pediu aqui Raul Seixas. Não, vamos tocar. Daqui a pouquinho fica ouvindo e já vamos tocar aí o som do Raul Seixas. Quem mais aqui, cabelo? Já que esse tempo aí, hein? É, quem sabe aqui em Cavadão chove chuva. Eu tinha aqui Vento Ventania pra tocar agora. Deixa eu ver se eu faço uma modificação aqui, cara. Deixa eu ver se eu faço uma modificação aqui rapidamente. Vamos lá, que se a seleção for no momento o caminho dos nossos times, Inter, Grêmio e Chape, só tristeza. Vamos aguardar hoje. Vamos aguardar. Jefferson do Passo dos Fortes. É, digamos que é o primeiro, a seleção mais badalada aí, né, do grupo, é a que a gente enfrenta na arrancada hoje, que é Marrocos, né? Vamos ver como é que se desenha a competição agora, né? Abraço, meu querido, tudo de bom. Quem mais aqui mandando a mensagem no Brasil Fale?
5: Cabelo, bom dia, um abraço, alemão por decar.
4: Alemão, viu?
5: Do momento, tal do Xanxerê. Nesse momento aí, tá desse jeito aí, ó. Chuva e chuva, no Ei, tal do Xanxerê.
4: Chuva e chuva. Desejar, e chuva.
5: Forte abraço aí com Deus, com os anjos. Tudo de bom aí.
4: Valeu, rapaz. Aquele abraço, 20 para as 8, Biquíni Cavadão.

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0: É, muito bem, Raul Seixas, 1983, cara, o carimbador maluco do Raul Seixas, cara, lá de 26 de abril de 83, era daquele especial infantil, né, da Rede Globo, Pluck de Platizum, pra você recordar aqui na programação, hein, sempre que falar na década de 80, se você não colocar uma música do Raul Seixas, o papo não ficaria completo de forma nenhuma. 1983, carimbador maluco, Raul Seixas, na programação. Informação pedido da audiência, Biquíni Cavadão, Chove Chuva, essa aqui é de 94. Também na indicação da audiência, que continua ligada, continua participando, hein? Manda sua mensagem, faça um feio feliz. Não é verdade, velho. Eu vou só comentar porque me deu raiva agora. Agora aqui no grupo Condade de Comunicação fechou de neblina. Tem uma garoa que não sei de onde é que veio, uma garoa fina, aquela peneirada. Amigo motorista, acenda o farol, tá? A neblina pegou forte. Olha, deixa eu só levantar-me-ei-vos aqui só um pouquinho. Não quero exagerar, mas acho que a cidade inteira de Chapecó tá sob neblina nesse momento aí, só porque eu disse que tava aparecendo o sol. É lamentável. 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

0: Esse é o som de Fine Young Cannibals e a música She Drives Me Crazy. Ainda tem 1988, antes que eu esqueça. E ainda tem NT, não sei, também de 1988. Pra fechar essa primeira hora de sons da programação aqui do nosso Som e Café na versão Flex do seu final de semana, na versão desse sábado, dia 13 de junho. O tempinho medonho, hein? O tempinho medonho. Vamos lá, a gente segue aqui ligado na programação. Se você curte Engenheiros do Havaí, é só ficar ouvindo que vai tocar aqui. Ah, Rimeira. Ah, 11 graus a temperatura, 8 horas em ponto. Acerte o seu relógio aí, bom final de semana e continue ligado. 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
0: Os 1995, agora Engenheiros do Havaí, simples de coração. Agora 8h05, bom dia, bom final de semana.

0: Rapaz, é de 2003, mas lá se foram 23 anos já, em 23 years ago. Ainda o som do Engenheiros do Havaí, Simples de Coração, se não me engano, esse trabalho foi gravado com o Fernando De Luque na guitarra, hein? O cara do RPM aí na parceria com Engenheiros do Havaí, se não me engano, foi esse trabalho aí, tá? Muito bem, 1995 para Engenheiros do Havaí e 2003 para Limped Bizkit na programação Behind Blue Eyes. Vamos lá, Viagem no Túnel do Tempo segue em instantes com Guns N' Roses, agora 8h14 nessa manhã de sábado. Bom final de semana, bom dia pra você. 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

0: programação na Rádio da Galera pra você nessa manhã de sábado. Tá na hora de acordar, hein? 8h28 da manhã, chega de ficar dormindo, hein? Bom Jovem na programação, Live on a Prayer pra você conferir aqui na Rádio da Galera e também Guns N' Roses Paradise City pra você, duas clássicas aí da década de 80 pra você aqui, pra animar, entreter e dar um up nesse dia aí, né? Tempinho emburrado, hein? Mas enfim, por aqui não tem tempo feio não, tempo bom pra melhor programação, a melhor música sempre para a melhor audiência que continua ligada em instantes. A gente volta pra continuar atendendo a freguesia e mandar flashback da melhor qualidade pra você no sábado. O tempo é isso aí que se observa neste momento, em 11 graus e a temperatura 8h29 agora, não esquece, em consultório de reabilitação oral, Dr. Fernando e doutora Thaisa, a segurança do paciente é a 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
0: Anima que estamos de volta.
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0: Todo vapor. Tudo bem por aí? Espero que sim. Se não estiver, estamos aqui empenhados e dedicados em levar a melhor programação e fazer o seu dia ficar melhor ainda. Por aqui não tem tempo feio, não. Tempo bom para a melhor programação sempre. Meu amigo Edson Bramatti, como é que você tá, rapaz? Um abraço especial. Mandou mais cedo a mensagem. Deve ter chego já lá pros lados de Quilombo, né? Ouvindo a programação da rádio nessa manhã, irmão. Aquele abraço pra você, sucesso no trajeto, sucesso no atendimento e sucesso no deslocamento. Seu amigo Edson Bramatti, ele endireita o caminho das pessoas, né? Na verdade, ele endireita as pessoas no caminho, né? Você tá caminhando meio torto, aí ele dá uma endireitada, né? Ó, trabalha com osteopatia, né? Então vai alinhar essa coluna sua aí e você... vai endireitar você no caminho, não é o caminho das pessoas, é as pessoas nos caminhos. Que barbaridade. Meu amigo Edson Bramatti, abraço pra você, meu irmão. Obrigado pelo carinho de ser. Vê se não manda mais mensagem pra rádio. Tá estragando meu negócio, pô. Que é isso? 24 pras 9. Deixa eu atender aqui a freguesia. Galera participando nessa manhã aqui. Temos que colocar esses áudios e essas mensagens aqui no ar. Vamos lá. Quem mais aqui mandou o recado, mandou a mensagem? O nosso amigo, o Ricardo Vigilante. Abraço pra você. Obrigado pela carona de sempre. Tá no trajeto aí na cidade de Chapecó. Acenda o farol, Ricardo Vigilante. Acenda o farol. É, na grande Porto Alegre, hein? Que é? Um clima... ranços. Bom, enfim, nosso amigo José Carlos lá em Cachoeirinha, no Rio Grande do Sul, pediu um som dos anos 2000. Tocamos aqui Limped Biscuit para a velha guarda da Casa dos Golamentos. Nossa amiga Dona Ana, Iriane, o Michel, o Mário, o Jair e a companhia limitada. Mas só tem velha guarda lá, então é toda a equipe. Toda a equipe. Quem mais aqui? Alô Brasil, fale, bom dia. Comprovante de audiência, hein? Tem só a música aqui? Pô, gravou e não mandou nenhum abraço. Pastel do Cielo, nosso amigo, receba aquele abraço. Obrigado aí pelo carinho de sempre, audiência de sempre também. Temos que passar aí, né? Conheço pelo cheiro. Seu Carraro, fala, meu amigo!
11: Bom dia, pessoal da Oeste Capital. Carraro, esposa aí, ó, tomando um mato, escutando o programão de vocês.
0: Olha aí, rapaz.
11: Parabéns pelo programa.
0: Muito bem.
11: Com vocês da rádio, com todos que estão na escuta. Abraços, aleluia, vem.
0: Seu Carraro e a esposa aí na foto, que chique, hein? Mateando e ouvindo a rádio. Valeu, um abraço, alô Brasil.
12: Bom dia, cabelo.
0: Dia.
12: Falou que tava limpando o tempo. Sim. Aí, encheu de neblina.
0: Lamentável.
12: Então eu acho melhor você não tocar no assunto do Brasil hoje, tá? Podia tocar uma música do Simple Mind?
0: Vamos tocar sim, ou com toda certeza não falarei nada sobre o Brasil. Eu juro que não falarei nada. Ai, ai, com esse tempinho aí, o que, que daria pra fazer cedo assim,
7: pega, né? Pega uma sombrinha e que chupar laranja.
0: Mas chupar laranja 8h30 da manhã, cara, acho que não vai dar boa pro estômago. Vamos de tarde, vamos de tarde. Quem mais aqui ouvindo a rádio nessa manhã? Pati, lá em Biguaçu, ouvindo pelo aplicativo, ouvindo a rádio. Valeu, Pati, pessoal de Biguaçu, abração pra vocês aí, tá? Alô, Brasil, vai, bom dia.
13: Bom dia, meu amigo.
0: Fala, rapaz.
13: Manda a música aí do Queen aí pra nós, que estamos escutando ele aí das 6h30 da manhã, West Capital aí.
0: Vamos tocar.
13: Estamos acordados aí, esperando esse tempinho dar uma tégua aí pra ver se nós fizemos alguma coisa dentro de casa, né?
0: De tarde.
13: Temos na escuta aí. Uhum. Bolachão do Bar Seminário, grande falando presença. E o seu coração balançando. Meta a música do Queen aí pra nós aí, que temos na escuta aí. Popular Gilberto, pô. Do Bar Seminário,
0: então, beleza? Tá, beleza.
13: Estamos na escuta aí desde as 6h30 da manhã aí. Na melhor, se não for o West Capital, fuja, louco.
0: Aquele abraço, meu irmão.
13: Abraço.
0: Vamos tocar um som do Queen aí, né,
14: se
0: meu?
14: Se não for o West Capital, fuja, louco.
0: Alô, Brasil.
15: Bom dia, meu cabelo, tudo certo, é o Castor. Podia tocar pra nós em um Rich, Menina Veneno. Bom, vamos curtir. Tocar. Valeu, um abraço.
0: Ah, tá bom, querido. Abraço. Chicão tá por aí, né, Chicão, né?
16: Tá bom, querido. Abraço.
0: Tem mais aqui mandando a mensagem, aqui mandando o recado. Marlene tá ouvindo a rádio nessa manhã. Valeu, Marlene. Abraço pra você, menina. Obrigado pelo carinho, gente. A parceria 21 pras 9, Simple Minds.

0: Con Love pra você, 1979, caramba. Simple Minds, Don't You Forget About Me, 1985, aqui na Rádio da Galera. Não se perca no tempo, S Capital FM, bom dia, 14 para as 9 da manhã. Bom dia, bom final de semana pra vocês. 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
0: É, rapaz, vamos lá.
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0: Vamos tocar a Dance Music também, né? Vamos tocar a Dance Music, esse som de Culture Beat.

0: Muito bem, programação aqui na Rádio da Galera, o som de Corona, é o projeto italiano aí de Eurodance Corona, com a música The Rhythm of the Night, pra você conferir, 1993, né, 93. DJ Bobo Somebody Dance With Me, 1992, e Culture Beat Inside Out, 1995, aqui na programação, é característico da Eurodance da época, né? Sempre com vocais femininos e às vezes contracenando aí com vocais masculinos, rappers também participando aí nos sons. Aliás, aqui só fazer um parênteses, né? Essa música aí, The Rhythm of the Night, no projeto Corona, é da a voz mesmo, né? Quem canta a música é a tal da Giovanna, né? A Jenny B. E aí a Olga de Souza interpretava, né? Fazia a performance aquela, né? Nas apresentações, mas o vocal era dessa tal da Jenny B, que é Giovanna alguma coisa. Agora eu não lembro o sobrenome. Só rapidamente aqui. Essa Jenny B, ela não só era a voz que cantava aí no Corona, como também do Play a Hit, né? Se você ouvir aquela música 1, 2, 3, é a voz dela. Se você ouviu o Red Velvet, aquela música Lady Don't Cry, né? É também a voz dela. Então, essa menina, essa mulher, ela emprestou a voz aí para vários grupos de Eurodance, mas não ia nas apresentações e eram outras pessoas que interpretavam. Então, Jenny B, essa é a voz do Corona, essa é a voz do Play a Hit, essa é a voz do Red Velvet, essa é a voz da Eurodance. Menina, só pode que faturou uma nota com isso aí, né? Que é isso? 9:06 nessa manhã, excelente manhã pra você aqui de sabadão. E é claro, a gente fecha aqui mais uma hora da programação do nosso Som e Café na versão Flex e o seu final de semana. 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

0: 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Tem sorteio de 100 mangos de La Gasolina pra você, é só mandar o nome completo, mais postos Alfa, tá valendo pra você o sorteio daqui a pouco, mais na programação, continue ligado e participando, nome completo, mais postos Alfa pra você participar, interagir e se dar bem aqui na programação, sábado desse aí, 100zinho no tanque, já melhora o clima, melhora até o tempo, hein? Vamos lá, abraço aqui para o nosso jeans enquanto você vai participando, se ligando, hein? Bom dia, Cabelo, tudo bem? Sabe me dizer se tem alguma previsão de fim do mundo essa semana? Acho que ainda não, cara. Ontem à noite, passando por uns estabelecimentos, parecia bem a fila da Arca de Noé. Tudo de parzinho, abraçado. Entendi. A Arca de Noé, casals, aí vai ser que é isso.
1: Na piquete, chorar, começou a chorar, chorou.
0: É, rapaz, isso me faz lembrar o Alessandro, né, meu?
2: Ô, galera, vamos na alguma bodega mais daqui a pouco.
3: É daqui porque você não vai, Alessandro!
0: E o Alessandro não foi. Toque uma dos anos 80 aí, vamos tocar. Abraço aqui, meu querido amigo, o Diogo. Tamo junto aí, Diogão. Obrigado pela participação, sintonia, simpatia. Quem mais aqui mandando o seu recado, mandando a sua mensagem aqui? Nossa amiga Santina, ou Dona Santina. Aquele abraço. Quem mais aqui mandou mensagem? Suziano. Alô, Suziano. Abraço pra você também. Obrigado pela sintonia. Valmor Luiz Gonzalez, o Jefferson de Moura, Marcelo Boita. Abraço, Marizete também. Eu vim na rádio nessa manhã. Bom dia, Cabelo. Cafezinho aqui. Quem que tá fazendo café? Fernando. Alô, Fernando, abraço pro amigo aí, tudo de bom. Cabelo, ilustre, sintonizado contigo aí, faça propaganda para nosso quiropraxista também. Ah, claro, com toda certeza. Quiropraxia também não está endireitando o caminho das pessoas, mas está endireitando as pessoas nos caminhos. Sim, também alinha os carretel aí, né? Alinha. Alinha os carretéis aí da coluna e a pessoa se endireita nos caminhos. Impossível que não. Então os quiropraxistas aí que lidam com a quiropraxia também recebam aquele abraço, né? Endireitando caminhos, não. Endireitando as pessoas nos caminhos. Abraço, meu querido. Quem é? Só o seu nome aqui, por gentileza. Eliel. Valeu, Eliel. Abração pra você. Obrigado pelo carinho de sempre. Já vamos conferir o áudio do seu Edson. Seu Edson mandando áudio pra rádio. Já vamos conferir o que é. A Tânia Mara também participando. Tânia Maria, não é Tânia Mara. Tânia Mara é a artista, aquela que canta. É Tânia Maria. Isso, Tânia Maria. 9h15. Richie.

0: aí é o Veleno, né? Veleno.
1: Esse é o Richard David Court, mais conhecido como Rich. Pra você, e a música Menina Veneno, pra você conferir aqui no ao vivo lá daquele. Deve ser o Plock anos 80, né? Aquele festival que aconteceu. Bom, enfim, ao vivaço pra você aí, Rich, Menina Veneno.
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1: Menina Veneno, você conhece, né? Menina Veneno, conhece, né? Então tá, beleza. 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

0: Você confere som de Charlie Brown Jr. e a música Te Levar, 1999, aqui na programação da Rádio da Galera, para você conferir no seu rádio nessa manhã, nesse momento, trilha sonora e durante muitíssimo tempo aí da Malhação para você. Que mais aqui? Assim, o som de Dr. Alban e a música Let the Beat Go On, de 1994, década de 90, abraçada, carimbada aqui nessa sequência do nosso som e café na versão Flex. E agora carimba para você o Rádio Dicas.
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0: 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Rádio Dicas, logo mais 20 para as duas, dentro da programação da West Capital.
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0: 26 para as 10, bom dia.
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1: Oh, guy! 20 minutos para as 10 horas da manhã. O tal do relógio só vai, hein? Só vai mesmo. Deixa você que tá ouvindo a programação da rádio neste momento, nessa manhã. Manda sua mensagem, participe. 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Alô, equipes aí dos postos Alfa, aquele abraço, você manda aí seu nome completo, mas postos Alfa para comemorar, celebrar essa campanha, meu amigo e minha amiga, você vai participar aqui, nome completo, postos Alfa, e aí no final aqui, mais perto do meio-dia, inclusive daqui a pouco chegando o Ronen Zanetti, ele fará um sorteio para você. Nome completo, mas postos Alfa, boa sorte, participe agora e seja feliz. Ouvindo também o som de Oasis.

0: Oasis, Wonder Wall.
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0: 12 graus até que enfim, meu, nas 4 da manhã agora, pra aumentar um grau, assim, tamo indo bem. Não vou comentar, antes eu comentei que o sol tava aparecendo, fechou e deu chuva, deixa como tá. 15 pras 10 agora nessa manhã, o convite é pra você chegar onde não tem tempo feio, não. 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
3: É definitivamente o torneio das inovações. Mais um reforço tecnológico dentro de campo. A principal novidade é a evolução do sistema de impedimento semiautomático. A tecnologia utiliza diversas câmeras instaladas pelo estádio, sensores eletrônicos na bola e inteligência artificial para monitorar a posição dos jogadores em tempo real. Ou seja, quando o impedimento é identificado de forma clara, os árbitros assistentes recebem um alerta quase instantâneo. Depois de ser testado com sucesso, o sistema chega agora ao maior palco do futebol mundial para ajudar a garantir decisões cada vez mais confiáveis. Eu sou Melina Calduro, de Nova Jersey, para o Acaerte em Campo.
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0: E o som e café. Muito bem, 10 pras 10, vem aí ironicamente a programação do Ligue Se Ligue também vem por aí, vai participando do nome completo, mas Postos Alfa tem sim mangos e la gasolina de presentaço pra você aqui nessa manhã de sons. Obrigado pelo carinho aqui agora, até aqui, até agora, e a gente conversa na segunda-feira. Bom final de semana. Ah! aquele abraço. Esse é o New Radicals.

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2: Fala galera, tudo bem com vocês? 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Valeu gente, até sábado!
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Estamos em Chapecó com o tempo predominantemente nublado. Hoje é dia 13 de junho, 10 horas e 4 minutos em Chapecó, 12 graus. Eu sou o Ronei Zanetti, estou chegando por aqui para te fazer companhia, para entregar para você o nosso programa de rádio chamado Ligue e Se Ligue, aonde o ouvinte comanda a rádio da galera. Então tá valendo o seu pedido de som, manda sua música para cá, me ajuda, contribui. E compartilha, troca comigo boas e belas canções. Eu estou aqui para lhe servir, caro ouvinte. Então mande a sua mensagem no 3361-3130. Assim você estará também concorrendo a 100 mangos de la gasolina, 100 reais de gasolina, 100 reais de gastrol para você gastar lá no posto Alfa. 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Muito que bem, participa aí, vamos fazer uma manhã muito bem musicada, claro, deixar você informado e divertido aqui na Rádio da Galera. 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Ligue agora com o Ronei por aqui na área. 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E é isso, galera. Começando o nosso Ligue Se Ligue, você pede o seu som no 3361-3130. Bora começar com uma canção apaixonada do Michael Jackson, Human Nature. Afinal, estamos ainda no fim de semana dos namorados. O amor ainda está no ar. O amor ainda vive.

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1: 10h15.
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0: 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Vamos trazer ele, menino garoto Dema Show. Direto da Uruguai, opa!
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0: Valeu, Dema! Valeu, galera da Uruguai. O som não para no nosso Ligue Se Ligue, Kiss on My List.

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2: 29 para as 11.
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2: A gigante da audiência, 26 para as 11. Esse é o Ligue Se Ligue na sua rádio, a rádio da galera Oeste Capital. 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É desse jeito que a gente vai com o Ligue Se Ligue. Vamos ouvir essa galera, vamos atender esse povo querido que nos conecta em 93.3 e participa do programa e do sorteio dos postos Alfa.
8: Bom dia, Ronei. Tudo certo?
2: Opa!
8: É Adelir Machado, Passos Fortes. Mandou uma música boa aí pra nós, pra minha esposa Ruth, aí tem Borcas, motorista, né? Bitrem.
2: Bitrem,
8: cara. Descansando um pouco.
2: Olha,
8: e bota
2: aí.
8: Bota nós no sorteio dos postos Alfa aí do
2: Cereal
8: da Gasolina aí,
2: Ronei. Tá correndo, querido.
8: Faz favor. Tentar ir dar uma passeada, ver minha velha.
2: Ah, que beleza.
8: Na outra cidade, que ela mora pinhãozinho lá.
2: Que beleza.
8: Valeu, meu amigo. Um abraço.
2: Bom fim de semana. Valeu, pra você também. Um excelente fim de semana. Muito obrigado pela audiência aí. O Júnior tá por aqui. Diz que baita programação, hein, Ronei? Quero participar do sorteio da gasolina, se possível. Toca aí um Dire Straits com Money for Nothing. É bem minha situação essa, viu, Júnior? É Money for Nothing mesmo. E aí, Pedrão, beleza?
10: Bem, como aí, Dô? Do Bala Bala aí pra nós aí, pra agitar esse sábado aí.
2: Boa, Bala Bala.
10: Me colocar no sorteio do combustível dos postos
2: Alfa.
10: Boa,
2: Pedrão.
10: Aí.
2: Boa, Pedrão.
11: Bom dia, Oeste Capitão.
2: Bom dia.
11: Eu gostaria de participar do sorteio aí. Bota uma roupa nova aí pra nós.
2: Boa, roupa
11: Curtida
2: nova.
11: Boa aí.
2: Roupa nova.
11: E põe nós no sorteio aí da gasosa.
2: Gasolina, obrigado. Gasolina. Valeu, a audiência pediu aqui pra rolar uma Tina Turner. Quem é que foi aí que eu pedi? Perdi a mensagem aqui do ouvinte que mendiu e pediu uma Tina Turner. Mas tá aqui a mensagem, daqui a pouco eu volto a abraçar aqui esse povo que me conecta em 93.3 e participa através do 3361-3130. Vamos ouvir The Best, uma clássica do nosso sábado. Tem que sempre tocar a Tina Turner, nossa rainha. Assim, ó, insubstituível.

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1: 10 para as 11.
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1: Muito bem, esse é o Ligue Se Ligue, agora 5 minutos faltando para as 11 horas dessa manhã, com a parceria do Camais Saúde. 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Vamos seguir com a nossa programação, galera. Bom dia. Pessoal reclamando muito aí do trânsito na Getúlio Vargas agora. O Fulvio Popioski que mandou aqui. Que tá um caos ali na Getúlio Vargas. É normal, né? Sábado de manhã, comércio bombando. Tem que ter paciência mesmo, viu? Beleza, seu Fulvio? Fica tranquilo aí, liga na Oeste Capital, que eu tô fazendo a melhor trilha sonora para o seu sábado de manhã, meu querido. Relaxa, fica tranquilo aí. Normal, normal, normal. Tudo dentro dos conformes. Opa!
9: Bom dia, pessoal da Oeste Capital, Valdomiro Mosque. Temos aqui em Paial, na costa do rio aqui.
1: Boa!
9: Ligadão na rádio, amarrada na árvore aqui. Temos escutando aí a programação de vocês. E quero participar aí do sorteio dos postos Alfa.
1: Muito bom!
9: Nosso postinho aí que é sempre abasteço aí, é uma maravilha.
1: É top, né? Top,
9: rendimento, não tem, né? 100 por hora. É um lugar muito especial pra isso.
1: É verdade.
9: Pessoal mesmo. Que vão aí, tem tudo de bom aí.
1: Realmente,
9: e
1: realmente.
9: E desejar pra todo mundo um final de semana muito bom e que Deus abençoe a todos aí. Valdomiro Mosque, temos em Paial, no sítio Costa do Rio Grande.
1: Abraço. Oh, coisa boa. Um abraço pra Paial, terra querida, terra bonita demais. Costeando o Rio Irani, é bonito demais um sabadão desse, fazer um chimarrão aí, ficar mateando na beira do rio, acender um fogão a lenha. Se não tiver fogão a lenha, faz uma fogueira mesmo. O negócio é tacar fogo numas lenhas num dia que nem hoje. É coisa bem boa. Estamos ligados na programação, galera. Toca Take My Breath Away, da banda Berlim. Um excelente dia pra vocês, pra toda a equipe da rádio. Caibi tá na audiência. Claudinei Cardoso, direto de Caibi, cara. E que sonzeira que ele pediu, hein? Take My Breath Away. Deixa eu ver se eu cato aqui esse som pra gente ouvir, cara. Berlim, isso aqui é muito som, hein? Isso aqui é a cara dos anos 80, meu. Se liga, isso aqui é demais. É o nosso flashback rolando no Ligue Se Ligue até o meio-dia com o Ronei Zanetti, o seu amigo Roneizito, aqui na comunicação e nas ondas do rádio.

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2: Onze e sete.
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5: Fala galera, tudo bem com vocês? 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
1: 11:17.
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0: Show do intervalo é rapidinho, na volta tem Rod Stewart. É o nosso flashback do Ligue Se Ligue nessa manhã cinza de sábado.
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0: É bom demais, gente.
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0: 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E a hora certa pra você não se perder por aí, não. 28 para o meio-dia.
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2: 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Daqui a pouquinho vai sair o resultado do sorteio dos postos Alfa. Aí tem muita gente aqui no WhatsApp da rádio falando que tá bem complicado o trânsito ao redor da Igreja Matriz hoje. Mas o que que tá acontecendo, gente? Tá acontecendo a bênção dos carros. Então, se você aí não quiser pegar esse trânsito pesado ali na... ao redor da igreja, em função da bênção e da festa, é só você desviar, tá bom? Da região da Igreja Matriz aqui de Chapecó. Mas se você quiser abençoar o seu veículo, aí você pode ficar ali, né, na fila, tranquilinho, vai passar ali, vai pegar a bênção dos veículos para o seu carro aí estar abençoado. Precisa muito, hein? Precisa de muitas bênçãos no trânsito hoje em dia. Mas fica aí a dica do Ronezito, né? Vai, tira um tempinho para fazer isso. Aliás, ganha um tempinho fazendo isso. É super legal aí. É, também vai engajar ali, né, a igreja ali a fazer a bênção todos os anos. Muito bem. Nirley Rosane da Silva, sábado, me coloca no sorteio dos postos Alfa. Muito bem. Arley Raimundo, fala aí, Arley, beleza?
3: Fala, Ronezito. E aí, como é que tá? Tudo bem?
2: Tô sossegado.
3: Tá matando a pau na programação aí,
2: homem. Ô, valeu, cara.
3: Mas toca uma pagoneira pra nós aí.
2: Pagoneira.
3: Pode ser o Projeto Terapia. Tá bom, meu amigo? Aquele beleza. Abraço aí.
2: Valeu.
3: E me põe no sorteio aí da... dessa gasolina.
2: Beleza, Arleizão. Tamo junto, cara. É, show de bola. Top esse flashback aí, hein, Ronezinho. Daqui a pouco eu vou rolar um pagodinho, tá? Fica aí na sintonia aí que vai rolar. Nosso fim de semana especial da Oeste Capital FM. Rolei, tá top esse flashback, hein? Acordei há pouco, mas aquela bolinha colorida, não, a Alexa, tá bombando aqui. Muito bem, valeu, Carlinha. Carlinha, quero esse combustível. Valeu, beleza. Fala Mara, tudo bem? Do Eldorado, gostaria de divulgar que o meu filho perdeu uma mochila cinza e marrom contendo todos os documentos pessoais e outras coisas. Ele estava indo para trabalhar e perdeu no trajeto da Araras. Precisa aí, se você encontrar, né? A Mara Lúcia que mandou para cá. A Mara Lúcia lá do Eldorado tentando encontrar a mochila do filhão. Então, se você encontrou uma mochila aí na Araras, no trajeto da Araras ali, se você encontrou, né? Essa mochila aí, dá uma força aí, tá bom? Dá uma força aí pro nosso amigo Daivan, fechou? Bom dia, Onesito. Amei as flores que eu ganhei da rádio. Ela mandou aqui um buquê lindo de flores. Valeu, Marcinha. Aí, show de bola. Participou, né? Você ganhou na quinta-feira. Eu acho que eu tava sorteando um buquê de rosas, né? E aí você faturou o buquezão de rosas da Oeste Capital aí. Lindo pra colorir o seu sabadão cinza. Tá um sabadão meio encardido, assim, meio cinza, uma preguiceira. É sempre bom ter flores em casa, não é, Marcinha? Deixa aí a casa mais colorida, mais perfumada. Flores em vida são maravilhosas. Então que você tenha muitas flores em vida, minha cara ouvinte. Que você deu sorte aí. Show de bola, hein? Agora as flores vão encantar aí pelo menos uma semana, duas. A sua casa ficará colorida e perfumada. Fala aí, Gui. Tudo certo, cara? Vamos ouvir teu áudio aqui.
4: Fala, meu camisa 10. Tudo
2: Fala,
4: certo?
2: Fala, meu 10. Como é que tá?
4: Coloca aí no sorteinho dos postos alfas, hein? Grande abraço aí. Te acompanho desde lá da outra. Programa das 5.
2: Pô, cara!
4: Então, é nóis, meu camisa 10.
2: Que demais, meu 10. Você tá doido, cara? Desde a sonora, cara. Que demais. Ô, Gui. Poxa, velho. Que legal, cara. Um abraço pra você aí, meu ouvinte tão fácil aí de 8 anos, né? 7, 8 anos já. Estamos em dia 1º de julho. Eu faço 7 de OS Capital. 7 de OS Capital. Então, cara, pô, demais, né? Que alegria ter um ouvinte aí há tantos anos. Isso é prova que Ronesita é uma boa companhia pro Gui. Ô Gui, sinta-se abraçado demais aí, cara. Obrigadão pela audiência. Saudades do Sonora no Grau, hein? Do programa que a gente fazia na Sonora, na 104.5. Nossa co-irmã, que agora é Rádio Clube. Também aqui do Grupo Condá. Poxa, eu tô pra gabaritar o Grupo Condá aqui, eu preciso trabalhar na Condá, né? Na Condá FM eu preciso trabalhar. Não trabalhei na Condá ainda, mas logo... um dia, quem sabe, eu gabarite aí, trabalho na Condá. Eu acho que tem que atingir uma idade mínima. Tem que atingir uma idade mínima pra ir pra Condá. Eu ainda estou na idade da Oeste Capital. Show de bola. Valeu, Guizão. Obrigado pela audiência de sempre, cara. Que demais saber disso. Pati Saquete, curtindo a programação. Valeu, Pati. Uma excelente manhã de sábado pra você também, tá bom, lindona? Legal. Quem mais? Pessoal do Cristo Rei aqui, ó. O Cássio Giolo tá participando aqui da nossa programação. E legal, ele ganhou também o kit do Cristo Rei, foi no sábado passado, ele mandou uma foto aqui que ele ganhou o kit do Cristo Rei e foi um kit bem legal ali, ele mandou uma foto aqui do kit, era um kit da Sadia, né? O kit da Sadia ali veio Hot Pocket, veio recheados, veio mac and cheese, show de bola, muito bom garoto, obrigado pela audiência, viu? Quem participa? Sempre tem a chance de ganhar aqui na programação. Hoje estou valendo aqui R$100 de combustível, presentão dos postos Alfa. Ontem teve a Alexa novinha apresentando o Beto e Júlio para nossa audiência. Sexta que vem tem mais uma, na última sexta do mês também. E é isso aí, gente. Boa, tá. Bom dia, Ronesito. Toca bala, me coloca nos sorteios aí, beleza. Dona Sônia, Soninha, pediu pra gente rolar aqui o Rod Stewart para ela. E ela falou, Ronei, pode escolher qualquer uma do Rod Stewart que eu vou estar gostando. Então vamos ouvir essa aqui, ó. Essa aqui é a sonzeira. Ouve aí, Rod Stewart.

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1: 9 pro meio-dia.
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3: Já imaginou acompanhar uma partida de futebol pela visão do árbitro? Essa experiência está cada vez mais próxima da realidade de nós, torcedores. A FIFA vem testando e utilizando câmeras corporais nos árbitros para registrar imagens inéditas de dentro de campo. O recurso permite que o público veja os lances, conversas e decisões sobre a mesma perspectiva de quem conduz o jogo. Além de oferecer imagens exclusivas para transmissões, também permite análises. E a tecnologia ajuda a explicar determinadas marcações, aumentando a compreensão sobre o trabalho da arbitragem. Eu sou Melina Calduro, de Nova Jersey, diretamente para a Caerte em Campo.
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1: Legal, galera. Meio-dia e 5, você ouviu o som da Madonna, La Isla Bonita. Som viralizado, né? Tá em todas as redes sociais aí. É aquele meme que ninguém mais aguenta, sabe? Aquele que fala bem assim, se quiser vir ver. Não, é esse aí? É esse aí? Ah, não. É outro meme, né? É aquele da dancinha. Enfim, você já ouviu essa música aí, Madonna. Não tem como, né? É a rainha do pop. Ela não tem jeito. 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Todos os dias tem sorteios de ingressos para o Pátio Shopping, para o cinema do Grupo Cine aqui na nossa programação. Muito bem, galera. Vou dizer quem é que foi o ganhador aqui da gasolina. Foi o meu querido Adelir Machado. Parabéns aí, Adelir. Ele disse no áudio que ia visitar a mamãe dele se ganhasse. Então agora você fica nesse compromisso. Alô, dona Machado, se você está ouvindo aí em Pinhalzinho, prepara um bolo bem bom, bolo de fubá, assim, um cafezinho passado, que hoje o seu filhão Adelir está no compromisso aqui de visitar você, porque ele deu sorte e ganhou a gasolina dos postos Alfa. Então passa lá no posto Alfa da Fernando Machado, abastece o poçante e vai pra Pinhalzinho ver a mamãe hoje, ver a veinha. Muito bem, Adelir, obrigado pela participação aqui e pela sintonia, fechou? Eu vou pra um rápido intervalo, galera, e na volta eu estou com visita aqui no estúdio da West Capital, e vocês sabem que a gente adora visita, e é por isso que você vai ficar ligado aí, porque é uma artista muito legal aqui de Chapecó que vai conversar com a gente e fazer um som também, beleza? Show do intervalo.
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1: Meio-dia e 8.
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1: Muito bem, galera, tamo de volta aí, como eu prometi, meio-dia aí, 12. Eu vou dar um recado pra você que tá ligado aqui na programação. 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Galera, como prometido, estou aqui nos estúdios da Oeste Capital FM com dois grandes amigos. Com a minha querida...

0: calorzão, praia. Então, acho que eu tenho som pra todas as estações.
1: Legal. Conta pra gente aí de onde é que você é. Você é natural da onde?
0: Sim. Então, pra quem não me conhece, eu sou a Mari Ribeiro. Sou cantora e compositora. Atualmente moro aqui em Chapecó, Santa Catarina. Mas eu nasci em Passo Fundo e morei quase a minha vida inteira em Nonoai, Rio Grande do Sul, aqui pertinho.
1: Olha aí, que demais.
0: Isso. Aí vim pra cá, pra Chapecó, pra cursar a faculdade. E fiquei por aqui. Tô aqui até hoje.
1: Que legal, eu lembro que a gente se conhece há um tempão, né, Mari? E sim, eu lembro que você tinha uma banda quando a gente era adolescente, né? Era, sim, uma banda só de garotas. Então, isso, desde aquela época, você já tinha essa coisa das girls powers, assim. Isso. Não, nós meninas vamos pra cima de vocês.
0: Isso, aquela época foi uma época muito marcante, assim. A banda Estação do Rock, que era uma banda Estação que eu tinha rock, só de meninas. Era uma banda de rock e a gente saía pela região tocando. Tocamos aqui em Chapecó também, em vários lugares. Foi muito marcante, muito importante.
1: Eu assisti um show de vocês, se eu não me engano, no Deual, foi isso?
0: Sim, a gente tocou. Tocamos lá.
1: Que legal, cara. História pra contar, hein? História pra contar. Então, são muitos anos já na música. Você parou de cantar em algum momento dessa... Desde lá, a gente tá falando do quê? 2010? 2012,
0: 2011,
1: 12, 12, isso. 12, 12, né? E aí você deu um tempo na música e agora resolveu entrar de cara.
0: Na verdade, assim, eu continuei cantando em outros projetos, mas só que eu sentia que não tinha a minha cara exatamente, uhum, sabe? Eram outras bandas com outras propostas e eu resolvi, então, começar a compor. Aí foi aí que eu comecei a me jogar de cabeça na música mesmo, sabe? Eu entendi que o meu lugar é na composição, é cantando as minhas coisas. Então, eu comecei a focar nas minhas músicas e comecei a lançar. Então, em 2024, eu lancei meu primeiro single. Aí, lancei mais um na metade do ano, um no final do ano. Em 2025, eu lancei outro single também.
1: Que legal! E agora, você tá aqui hoje porque está divulgando uma turnê que é para arrecadar, né, os fundos para a criação de um novo disco. Isso. Você já tá com as músicas prontas, compostas, arranjadas, com uma equipe muito legal de, isso, várias pessoas que estão entrando para somar nesse projeto, mas tem que arrecadar fundos para poder fazer montagem, mixagem, masterização, que, isso, envolve, né, uma grana, né, para fazer um novo disco, né? E é por com isso certeza que você tá aqui hoje, para convidar a galera, né?
0: Isso, então eu tô fazendo essa turnê, uma turnê de arrecadação, para conseguir juntar toda a grana necessária para pagar toda a parte do álbum, porque tem muita coisa por trás de um álbum, desde a composição é uma das coisas, né? Então, uhum, produção, mixagem, masterização, audiovisual, decisão de estética, de conceito. Então, tem muita coisa por trás, assessoria de imprensa, assessoria de distribuição. Então, são muitas coisas para conseguir trazer esse álbum pro mundo, mas tô com uma galera me ajudando e eu conto também com a ajuda da galera aqui da região de Chapecó, Xanxerê, Xaxim e Nonoai, que eu também vou estar passando pela turnê. Então depois eu quero falar também as datas e os locais pra galera ir na turnê e me ajudar a trazer esse sonho pro mundo, porque vai estar não só indo ver um show, mas vai estar construindo o álbum junto comigo.
1: Que demais! Então a gente quer te ouvir também. Vamos ouvir uma aqui? Quero dar boa tarde antes pro meu violeiro querido aqui, o João Orso, que tá aqui na viola. Dá boa tarde aí pra galera, João.
2: Opa, salve, salve, Ronei, salve, galera. Prazer estar aqui hoje com a Mari.
1: Manda um abraço lá pra nossa terra de Xaxim querida lá, que nós temos tantos amigos lá, João. E temos muitos ouvintes do Coração Verde do Oeste. O João é de Xaxim também, amigo de longa data, né, Joãozinho?
2: Com certeza, Xaxim, grande terrinha, né?
1: Terrinha querida. Vamos ouvir então, Mari Ribeiro com vocês aqui na Oeste Capital.
0: Essa que eu vou fazer se chama Derra Que Suceda.

0: Uma salva de palmas aqui para a Mari Ribeiro, que está no nosso programa. Legal demais, Mari. Então tá, vamos falar aqui das datas. Próximo show, quando é que o pessoal pode te encontrar também nas redes sociais aí. E pode falar, pode convidar o povo aí para ir no teu show, cara.
1: Então eu vou convidar a galera para estar indo na turnê, tá? Os shows vão acontecer em julho. Então o primeiro show vai ser dia 4 de julho em Xanxerê, no SOS Bar. Depois, dia 11 de julho, na Augusta Tatu, em Chapecó. Depois, dia 11 de julho, Xanxerê, Campina da Cascavel. 24 de julho, em Chapecó, na Nordos. 25 de julho, Nonoai, Armazém, Lounge Bar. E dia 8 de agosto, em Xaxim, no Estúdio Dália. Todos os ingressos disponíveis pelo Simpla. Então, se vocês irem nas minhas redes sociais, que é @mariribeiro, Mari com dois As, vocês vão encontrar ali na bio, vai ter o link que vai já dar disponível lá para os ingressos. Então eu conto com vocês para me ajudarem a construir esse álbum, esse sonho e trazer esse sonho para o mundo, né?
0: Muito bem, Mari, legal. Como é que é mais uma vez teu Instagram? Lembra a galera aí que às vezes no rádio a audiência não conseguiu anotar aí. Mas vamos lá, pega o celular aí, galera, e segue a Mari lá agora já. Vamos dar uma força para nossa amiga aqui, vai.
1: É @MariRibeiro, Mari com dois As.
0: Muito bem, bora fazer mais uma então pra gente fechar aí pro nosso bloco, nosso show de intervalo aqui. E eu quero agradecer muito a sua presença aqui, a presença do João também. Sejam sempre muito bem-vindos aqui na West Capital. A gente sempre abre espaço aqui pros artistas regionais e é sempre uma alegria, uma honra receber gente talentosa aqui nessa bancada. Legal, Mari?
1: Muito obrigada. Eu quero, antes da gente fazer essa música, só quero falar que essa música é uma música nova, que não foi lançada ainda. Ela vai estar no álbum e ela é o single que intitula o álbum, que o nome do álbum é Ensolarada, e a música é Ensolarada também, que fala sobre processos que eu passei durante um tratamento de câncer, que foi um processo muito difícil, mas que eu transformei todo esse processo difícil em cura através da música. Então essa música me ajudou, espero que ajude outras pessoas também, e esse álbum também. Então com vocês, Ensolarada.
0: Que demais, vamos lá.

0: legal. Uma salva de palmas aí, produção. Legal, obrigado, Mari. Valeu, cara. Sucesso aí pra ti, tá?
1: Obrigada, muito obrigada pelo espaço, por estar trazendo um pouquinho da minha história, um pouquinho do que vai acontecer agora, a partir daqui pra frente. E muito bom contar com o apoio das rádios e mídia local também, porque é muito importante pra mim ter esse apoio também. Eu sou uma artista aqui de Chapecó, então muito obrigada pelo convite e espero todo mundo na turnê, quero todo mundo lá.
0: Legal, a gente vai estar lá junto com você. Valeu, João, um abraço, cara.
2: Valeu, Rony, valeu, galera. Prazerzão estar aqui com a Mari. Ouçam Mari Ribeiro, maravilhosa.
0: Maravilhosa. Show do intervalo, galera. Logo, logo, Rony, se tu tá de volta.
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0: Meio-dia 24.
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5: 25 para uma.
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7: O Mundial de 2026 promete entrar para a história como o maior torneio já realizado. Pela primeira vez, contará com 48 seleções, ampliando significativamente o número de países participantes. Com esse novo formato, são 104 partidas disputadas ao longo da competição, que terá como sedes os Estados Unidos, o México e o Canadá. As equipes serão divididas em 12 grupos, com 4 seleções cada uma. Avançam para a fase eliminatória os 2 melhores de cada grupo, além dos 8 melhores terceiros colocados. E aí, o que a gente pode esperar desse ano? Eu sou Melina Calduro, de Nova Jersey, para o AKERT em Campo.
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13: 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Tamo de volta aí, moçada. Agora 8 minutos faltando pra 1 da tarde. Bora passar régua no nosso programa de hoje. Pelo menos a minha participação nesta tarde de sábado. Sábado nublado, sabadão de tempo instável aqui na capital do Oeste. Nesse momento, 15 graus, tempo completamente nublado, predominantemente nublado aqui em Chapecó. 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Muito bem, galera, era isso aí por hoje. Ronesito vai se despedir de vocês. Vem aí o garoto e o menino Dema Show pra te fazer companhia até às 17 horas. Hoje ainda tem a hora do rock, tem o Jogo do Brasil. Depois do Jogo do Brasil, tem também a análise do futebol da Oeste Capital, que vai fazer a análise do jogo de hoje. Brasil e Marrocos, estreia do Brazuca. É hoje, gente, e vai ser demais, tá bom? Um bom fim de semana pra você, um excelente fim de semana, uma excelente tarde de sábado. Um beijo pra todo mundo aí, fiquem com Deus, tá bom? Muita saúde e tamo junto até segunda-feira, meio-dia. Ronesito tá de volta aqui na programação, beleza? Fiquem agora com o meu amigo Dema Show e a última de todas aqui, Gian Giovanni, aperte o play. Beijo, galera! Valeu, até segunda, um ótimo sábado!

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2: Alô, Chapecó pra você, muito boa tarde. Depois aí de Rodney Júnior, eu, Dema, tô chegando. Até às 5 tô aqui na sua companhia, tá bom? 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Abraço para você que está ouvindo em Chapecó e região, a Rádio Oeste Capital. 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Para você identificar, tá o balão da Rádio Oeste Capital lá na frente. Abraço aí pro Jean, Osvaldo, Luiz, o Xandão, alô Xandão, do Banco Santander, aquele abraço. 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Daqui a pouquinho tem mais.
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2: Vamos lá! Começa assim com Tribalistas, Já Sem Namorar. Pra você, aquele abraço, bom final de semana, bom ter a sua companhia.

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0: Ivete Sangalo, não precisa mudar, Michel Teló, fugidinha. Pra você, boa tarde, bom ter a sua companhia. Essa é a rádio da galera. West Capital FM, todo mundo ouve, todo mundo gosta. Daqui a pouquinho tem mais. Até assim que tô aqui na sua companhia.
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1: Não tem jeito, meu compadre. Vambora.

0: Bad Boys Blue, No Regrets. Pra você, boa tarde, bom final de semana. Eu tenho um convite pra você que adora flashback, tá? Amanhã, domingo, dia 14, 15 horas, tem flashback lá no Calçadão, no Boulevard, ao lado da Van. Eu vou estar amanhã lá atuando como DJ, tocando flashback, anos 80, 90, 70. E é um evento pra comunidade chapecoense, um evento gratuito, em parceria com a Secretaria da Cultura de Chapecó. Abraços pro Felipe de Quadros, secretário. Então, chapecoenses, amanhã, todo mundo, 15 horas, no Boulevard Calçadão, ao lado da Van, tá? Pra curtir flashback, aquelas que você ouvia no rádio nos anos 80, hein? É um flashback do rádio, gente, né? Tudo que tocou no rádio vai tocar amanhã no flashback, 15 horas. Leva o chimarrão, leva a pipoca, leva a cadeira e vai curtir. Vem aí, Rádio Dicas Oeste Capital. 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Foi aí, Rádio Dicas Oeste Capital.
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0: 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E agora segue a programação da Oeste Capital.
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0: Irai Pitt, eu quero sempre mais. Alô, você que tá ouvindo a Rádio S Capital FM, bom ter a sua companhia. Amanhã, gente, um flashback para a população de Chapecó, um evento gratuito com apoio da Secretaria da Cultura. 15 horas, eu e Edu Rox vamos tocar flashback amanhã, tá? Vou estar amanhã atuando como DJ, tá todo mundo convidado. Fica no calçadão ao lado da Avan. Vai ser montado um palco amanhã de manhã. O som e às 15 horas começa o evento, tá bom? Então você que adora flashback de toda Chapecó, vai amanhã. Leva uma cadeira, o chimarrão, a pipoca. Vai poder curtir, dançar. Presença, grupo like. Alô, professora Kátia, aquele abraço. Chapecó tá convidado, hein? Flashback amanhã, então. Pô, vai ser inesquecível. É o seguinte, hein? 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

0: Jota Quest, te ver superar. Encerrando mais uma sequência, Rádio Oeste Capital. Todo mundo ouve, todo mundo gosta. Bom ter a sua companhia, eu sou o Dema. Até às 5 aqui na sua companhia. Quero mandar um grande abraço para a família Horto de Palmito. Não perde um programa da Oeste Capital. E eu vou falar do cinema agora, gente, tá? No Grupo Cine, no Shopping Pátio, em cartaz tem Todo Mundo em Pânico 6, Mestres do Universo, A Revolução dos Bichos e muito mais. Bora pro cinema! 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Abraço para o Júnior, para a Simone, o Valdir também, a sua esposa, né? E a equipe de garçons. 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Daqui a pouquinho voltamos. Se não... Fuja, louco.
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4: Fala galera, tudo bem com vocês? 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É isso aí mesmo, de bar em bar, mais de 3 horas de música para vocês e, é claro, DJ Marquinhos quebrando tudo. 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

0: Esse é Belim, ouvi dizer. Pra você, boa tarde, bom sábado, bom ter a sua companhia. Alô pra Fátima do bairro Santo Antônio, também a Sônia do bairro Engenho Brown, a Bara Klein e a Celoni do EFAP, curtindo também o Everaldo Antunes, aquele abraço. 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Daqui a pouquinho, Skank, Kid Abelha e muito mais.
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0: A equipe de abelha, lágrimas e chuva, versão acústico. West Capital, todo mundo ouve, todo mundo gosta. Em cartaz no cinema tem Todo Mundo em Pânico 6, tem Mestres do Universo e muito mais. Então, que tal o cinema hoje?
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0: Balança Brasil, Copacabana Beach, encerrando mais uma sequência. 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

0: Tá aí Rio Negro Solimões com Romântica. The Black Eyed Peas, I Got a Feeling. Antes, Cogumelo Plutão, esperando na janela para você. Bom final de semana. Que bom ter a sua companhia. 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

0: Conhece o Capital FM, todo mundo ouve, todo mundo gosta. 41 anos, Rádio da Galera. Bom sabadão pra você, que bom ter a sua companhia, hein? Até 5 tô aqui, sou o Dema, 5 horas tem Vogel e a Hora do Rock. E amanhã tem flashback no Boulevard Calçadão ao lado da van. Eu vou estar lá amanhã atuando como DJ. Você tá convidado. 3 horas da tarde começa. 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E nós voltamos já na Oeste Capital.
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5: Vamos nessa, a música não pode parar. Grande abraço para Rock Scusiato, o cara que é o símbolo do flashback em Chapecó. Alô, Rock, hoje as luas de LED vão entrar em ação. Grande Rock, aquele abraço. Agora tem Inimigos da HP.

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1: 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Alô, alemão, alô, soca, alô, rock. Aquele abraço. 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Já já voltamos.
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4: Eu quero mandar um alô pro Genir. Alô, Genir. Genir da Bahia. Forte abraço. Também Alice. Alô, Alice. Tá curtindo? Oh, no, no, again com Australian Crown.

0: A música foi sucesso em 1981. Esse disco tá na minha coleção. Descasso do Australian Crowd. E agora eu vou chamar o garoto Andrei. Alô, Andrei!
1: Fala, Demar! Tudo certo?
0: Tudo bem.
1: Estamos aqui na Arena Bendito, porque hoje tem a inauguração do Bendito Bar. Eu tô com a turma animada, que já foi no golaço, já fez a festa, teve música, coisa linda, na última sexta-feira. E o pessoal vai fazer o convite pra galera, nesse sabadão, se fazer presente aqui também no Bendito Bar. Boa tarde!
2: Boa tarde a todos da Oeste Capital aí. Isso aí, de bar em bar, hoje, ao vivo, a partir das 16 horas aqui na Arena Bendito, vai ser uma super festa. Então, bora, todo mundo, né, Washington? Convida a galera aí pra lá.
3: Ó, não pode ficar de fora, tá? A partir das 4 horas, todo mundo aqui junto com a gente, curtindo mais um evento, a reinauguração aqui do Bendito Bar, e você é o nosso convidado mais que especial, né não, Rafinha?
4: É isso aí, e às 7 horas vai ter o Jogo do Brasil, hein? Vai passar ao vivo aí, vai ter muita galera bonita e bacana aí, bora pra cá!
5: Hoje é noite histórica, chama a galera e vem!
2: Chama, maninho!
1: Gostaria que você explicasse um pouquinho como é esse projeto de bar em bar também.
2: É um projeto assim que começou esse ano, graças a Deus a gente tem muito retorno, muita coisa boa. É um projeto que a gente faz aí mais de 3 horas e meia de show. É um projeto que o pessoal fica muito à vontade, senta na mesa com nós. A gente faz um palco 360, interage com o pessoal. A galera vem cantar com nós. É pra ter um clima mesmo de bar, mas sentido em casa mesmo. De bar em bar, bem à vontade, ao vivo. E é muita música boa, né?
3: Só modão, né? É moda pra arrancar cavaco, meu patrão.
4: O nome já diz tudo, de bar em bar. Vem com a gente.
2: É pra beber e cantar muito, os dois.
1: Não pode faltar resenha também.
5: Não pode faltar resenha, hein?
1: Lembrando, então, 4 horas da tarde inicia. Já tô por aqui, vou ficar aqui acompanhando um pouco. 7 horas também da transmissão do jogo. Mas o DJ Marcos não queria falar, mas ele vai falar. Também vai estar aqui, né?
6: Vou estar aí, vou fazer a abertura aí às 4 horas da tarde. Vou estar aí junto com a galera, um prazer aí estar junto com a rapaziada de novo. E vamos fazer a inauguração aí, boa aí.
1: Essa inauguração é espetacular. Vem você também pro Bendito Bar. Demo, vou estar aqui esperando também toda essa galera. Valeu!
0: Valeu, valeu, Andrei. Grande abraço. E a música não pode parar. Grande Andrei, nosso amigo. Muito bem. Genir tá curtindo aquele abraço. Valeu, Genir.
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0: Sara Matos, Santo Antônio, aquele abraço.

0: 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Bebê do Vinho. Claudinho Buchecha, só love. 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

0: Bruno e Marrone. E tradição, só tá faltando você. 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

Tá aí o Bad Boys Blue com o Queen of Hearts. Um alô pro Fabiano, que tá em 13 Tilhas. Valeu, Fabiano, irmão do Vaguinho. Abraço pra 13 Tilhas.

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1: Olha, amanhã, tá? Tem uma atração lá no Boulevard, no Flashback, lá próxima à van. O homem das luvas de LED. Ele vai estar lá a partir das 15 horas. Vai lá.

0: Tá aí o Revelação com o Deixa Acontecer Naturalmente. Hoje às 5 horas tem o Vogel e a Hora do Rock. 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

0: Jimmy Cliff, Reignite. 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Amanhã tem flashback no Boulevard, hein, gente? Boulevard Calçadão, às 15h. E eu vou estar lá atuando como DJ, você está convidado. 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
3: Quero mandar um grande abraço pro famoso músico chapecoense, o Gibi. 50 anos de carreira, de história. 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

0: Tá aí, Fernando Sorocaba, no Mestre Capital, clima de rodeio e pura emoção. Olha, no cinema, no Shopping Pátio, tem em cartaz O Diabo Veste Prada 2, Michael. Tem Mandaloriano e Grogu, A Revolução dos Bichos e Todo Mundo em Pânico 6, também Mestrados do Universo. É, gente, só filme bom, hein? Mestres do Universo em cartaz, filmaço esse. Daqui a pouquinho, às 5 horas, tem Vogel e A Hora do Rock.
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2: Nova York já está em clima de festa para a estreia da seleção brasileira no Mundial de Futebol que acontece hoje, que é um dia muito especial, já que é dia de Santo Antônio, o santo de devoção do eterno Zagallo, um dos maiores vencedores da história da seleção brasileira. No último treino, antes do encerramento da preparação, que aconteceu nesta sexta-feira, Carlo Ancelotti repetiu exatamente a mesma formação utilizada nos trabalhos anteriores, que pode ser um sinal claro de que ele já definiu os 11 titulares para a estreia. Quanto ao Neymar, a situação dele segue cercada de expectativa da torcida, já que ele ainda se recupera da lesão na panturrilha e ficará no banco de reservas nessa estreia. Eu sou Melina Calduro, diretamente de Nova Jersey.
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Nós não estamos sós, estamos sim muito bem acompanhados deles, os parceiros do programa Hora do Rock. E eles estão conosco até as 8 da noite e estão assim escalados. 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

17 horas e 4 minutos, cá estamos, meu povo! Ora, ora, ora, ora, ora, ora, ora, ora, ora, ora! Eu sei! Você estava esperando por esse momento. O momento do quê? Do Brasil na Copa? Que Brasil, o quê? É, eu sei que você estava esperando por esse momento na West Capital FM. O programa Hora do Rock chegou! Sim, e nós vamos até às 8 da noite. Aí quando chegar a hora do jogo do Brasil, você tá querendo ver o Brasil, você deixa a telinha no Brasil e aí o volume. Sim, na hora do rock, hora bolas. Muito bem, senhoras e senhores. Hoje, sabadão. Que beleza, né? Estreia do Brasil na Copa. Estamos cá ao vivo. Hoje, 13 de junho de 2026, e tá valendo, sabe o quê? 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Ramon!

0: Blank, Michael Graves era o seu vocalista. Depois do Danzig, grande fase também essa aí, The Misfits. É a baita de uma banda. Você ouviu aí o Dig Up Her Bones, é o maior sucesso dos Misfits. Muito bem, que mais? Aliás, o Michael Graves, que é o vocalista de sessão que você ouviu aí, estará de volta ao Brasil em setembro. Vai tocar Porto Alegre, Floripa, Curitiba e São Paulo. Espetáculo, hein? Vale a pena. Michael Graves no Brasil de novo. Ano passado tava aí também. Que mais que nós tocamos aqui, hein? Sim, tocamos The Vines, Get Free. Ainda teve Billy Idol, Rebel Yell, American Jesus, Bad Religion, Offspring, The Kids Are In Alright. E ainda Ramones, Rockaway Beach. Ah, toca a garganta que eu vou te dizer um negócio. Ei, quando chega a idade, não dá pra tomar friagem. Tomou friagem, fica dodói, velho. Eita, nós. Mas tamo aqui, ó, firme e forte com a hora do rock. 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Vai ouvindo o programa que eu vou falando no decorrer. 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
0: Eu também tô. 17h35.

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1: Este que vos fala. Muito bem. Estamos de volta com o programa Hora do Rock. Vamos que vamos, até às 8 ao vivo aqui. Mais uma gripe lazarenta que eu vou te dizer. Meu Deus do céu, faz parte. Vamos lá para o 3361-3130. Vamos às participações de hoje. Jailson Machado, grande abraço, meu sócio. Tamo junto. O Jorge Lopes, tá querendo aí os postos Alfa. O Humberto Oliver, do bairro Santa Maria, também tá pedindo a AC/DC. Fala, amantes do rock. Se possível, toquem Aerosmith. É o Rony José. Vamos receber agora no palco Rony José. Boa tarde, Clayton Vogel. Aqui é Simone Pan. Sempre de ouvido na Hora do Rock. Beleza, Marcelo Boita. E aí, Marcelo?
2: Fala, meu amigo Clayton. Tudo certo? Marcelo Boita aqui, da linha Tigre Xaxim. Manda Thunderstruck do AC/DC pra nós aí que estamos peleando.
1: Ali, ó. Deixa comigo, ó. Luciano Guata, ali, na escuta da melhor, 3 horas da Oeste Capital. Estão, soltam cascaveletes, olha aí, já preparei aqui, ó. Desligar o microfone, dá-lhe uma tossida. Ô, Luciano Guata, sabe por que que você parou o cascaveletes? Primeiro que você pediu, né? Segundo, porque eu vou tocar pela primeira vez na Hora do Rock o Fish Clares. Sim, uma banda que ainda está na batalha, daqui a pouco vamos falar dela aqui. A banda que teve tudo a ver com Júpiter Maçã. Vamos meter um cascaveletes aqui pra fazer uma dobradinha de rock gaúcho. Beleza? Grande abraço, Luciano Guata. Tá aqui também o Douglas. E aí, Douglas?
3: Opa, boa tarde, Clayton.
1: E aí?
3: Estamos na escuta do A Hora do Rock.
1: Sim!
3: Toca uma do Ira aí, a teu critério de escolha.
1: Certo!
3: Estamos aí fazendo um aplicativo e curtindo o melhor programa da tarde.
1: Da tarde não, do sul do mundo! Ah, sim! Tá pensando o quê? Abraço, Douglas, bom trabalho pra ti, meu bruxo. Vamos lá! Opa, mano, toca Slayer, é o bode do seminário! Mano. Pedindo uma musiquinha mais light, né? Do Slayer. Muito bem. Mais alguns Kodak aqui, o bode no seminário tá mandando, legal pra caramba. Boa tarde, tudo bem? Tudo bem. É Andréia Caon, sou de Cordilheira Alta. Quero combustível Postos Alfa. Top do rock essa rádio, isso. Quem mais aqui? Ricardo Gato do Jardim América. Toca Motley Crue ou Motorhead, mas aí não dá nem pra levar em questionamento qual das duas, né? The Motley Crue é uma bosta! Eu não gosto, mas o Motorhead... Ah, estamos falando aí do papai, né? Sr. Lemmy Kill Mister. Muito bem, tem mais participações chegando. Será que eu leio agora ou leio depois, hein? Acho que depois. Você já ouviu falar da banda Fish Clares? Banda porto-alegrense, mas que tocou diversas vezes em Floripa e hoje estão residindo em Curitiba. Lançaram alguns trabalhos bem bacanas. É, foram alavancados pelo senhor Flávio Basso, que também foi conhecido como Júpiter Maçã. Já esteve aqui na Hora do Rock, sabia? É, mas faz muito tempo, não era nem Hora do Rock, mas eu estava na Oeste Capital quando o Cascaveletes foi tocar no ginásio Ivo Silveira. E aí peguei o chevetão do velho, coloquei Flávio Basso lá dentro e viemos gravar vinhetas na Oeste Capital quando era ainda ali próximo do calçadão de Chapecó. Agora é Boulevard, né? Isso. Ó, tá aí, ó. Uma figuraça. Ele e Ney Vansória estavam juntos. E eu estava com meu amigo Roberto Panaroto. Histórias do rock, né? Tá bom. Então vamos tocar? Tô falando demais e hoje tô com a... Não tô passando muito bem.

0: grande primeiro sucesso que alavancou o Skid Row para o planeta Terra. Comecinho dos anos 90, MTV bombando. Vocês ouviram aí o 18 and Life? Essa aí que pediu foi o Edriciano. Olha aí, Edriciano Bergamin. Muito bem, que mais que tocou aqui, hein? Tocou Celso Blues Boy, Amor Vazio, Feche Clares, Bajulações, Modéstia à Parte. E mais que teve aqui, hein? Jessica Rose, Cascaveletes. Primeiro bloco, não. Esse foi o segundo. Mas além de meio gripado, meu tongo. Sim, este sou eu. Faz parte. 5 minutos faltando para as 18. Programa Hora do Rock hoje tá valendo R$100. 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Hora do Rock! 2 para as 18.
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0: Hora do Rock! Ah, 18:04!
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0: Sim, estamos de volta! Let's go, rockers!
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0: Este que vos fala! Essa aí é de 74, hein? É! Deep Purple! Dinossauros! Vamos para o 3361-3130! Tá valendo R$100 em combustível dos postos Alfa! Sim, sim, sim, sim! Vamos lá, tentar puxar pela ordem aqui. Vamos lá, boa tarde, Vogel. Toca aí o quê? Big Brother? Mas que jacha é isso, Everton? Tá bom, vamos dar uma olhada aqui o que deve ser esse negócio aí. Será que é a trilha de abertura aqui, ó, do Paulo Ricardo? Mas nem a pau, nem a pau! Terezinha Nascimento tá querendo gasolina nos postos Alfa. O André Caon já li, então acho que estou na ordem aqui. Vamos subindo. Ali, ó. Boa tarde, tudo certo por aí, meu amigo Vogel? Aqui é o Roberto Radov, de Cordilheira Alta. Tá bom, toca Rage Against the Machine. Oh, yeah! Bullet in the Head. O Felipe José Pop. Fala, Vogel. Tamo na escuta aí, rapaz. Boa gripe. Tamo com gripe também, volta do fogão, tá dizendo ele aqui. Valeu, Felipe. Melhoras para nós. Quem mais aqui? Deixa eu subir um pouquinho aqui, ó. Michel Luiz, lá de Erechim. Opa, chegou o Michel. Cara, toca aí. Bloodbound, banda de power metal, Nosferatu. Tá bom, bruxo, vou dar uma olhadinha aqui. Fica tranquilo. O Michael André Beiersdorf. Boa tarde, grande Vogel, nosso capitão do rock. Isso! Sempre na escuta desse programa top. E se puder, manda aí um George Thorogood and the Destroyers Back to the Bone. Para o Cristiano mandar pra ele, tá bom. Aí mandou a foto do corcel dele. Abraço, Michael. Vamos lá, quem mais aqui? Valentim Gaspareto, tá pedindo Pantera e o Cowboys from Hell. Beleza. Muito bem, aqui tá o Patrick Eduardo também chegando, tá bem louco, bem louco, bem louco. Fala aí, Patrick.
16: Fala, mestre Vogel, tudo certo, bicho velho? Toque um Stone Souls.
0: Souls tu vai ver.
16: Qualquer uma deles, tá?
0: Tá.
16: Fica a teu critério.
0: Deixa
16: eu quero ir com um carro sem zão de combustível. Tô precisando abastecer meu carro, homem. Tô na reserva, homem do céu. Me ajuda aí.
0: Ô,
16: abraço.
0: Ô, fiasquento.
16: Tenha pena de mim, homem. Beleza?
0: Tá bom. É Stone Sour, homem. A banda do Corey Taylor, que é o vocalista também do Slipknot. Vou tocar aqui, meu velho. Tá tranquilo. Vamos lá. Deixa eu descer aqui. Douglas Dalbello já ali, será não? Acho que não. Pediu Journey, Don't Stop Believing. Mandou aqui, tarde, Vogel, tudo as pampa. Me boleia no sorteio da gasosa. Valeu, Douglas. O Célio também tá aqui. O Célio ficou faceiro que tocou cascaveletes.
17: Boa tarde, Cleiton, tudo bom?
0: Bom, e aí?
17: Tocando um cascaveletes aí, agora tô ouvindo aqui.
0: Isso.
17: Tinha uma fita no cascaveletes quando eu tinha uns 16 anos.
0: E aí?
17: Nunca mais daí.
0: É?
17: Achei nada mais deles.
0: Ah, não, mas
17: hoje tem, né, na internet.
0: Sim. Fita cassete.
17: Muito difícil. Bom.
0: É.
17: Tô com 52 já.
0: Tá, faz tá novo. Tempo. Piá.
17: Beleza, um abraço.
0: Valeu.
17: Bota nesse sorteio da gasolina aí.
0: Valeu.
17: Célio aqui da IFAP.
0: Célio do IFAP, valeu. Tá aí, ó. É uma raridade hoje, tem que guardar esses negócios, não pode perder a fita cassete do Cascaveletes. Boa tarde, Clayton. Chegando a hora, não sei se já tocou o Rush. Não tocou. Mas se puder, toca Tom Sa. Aliás, o Rush voltou domingo, né? Domingo, pé na estrada. Credo, com a Lemoa na bateria. Tá quebrando tudo a galega. Coisa linda. É Nika Nels, Nika Nels, Nels, alguma coisa assim. Vou gravar o nome dela. Muita ansiedade dos fãs de Rush, porque pra substituir Neil Peart, um dos maiores... quiçá o maior da história das baquetas, não é fácil, mas ela é extremamente competente. Bom, para passar no teste com Alex Lifeson e Geddy Lee, não é bem assim, né? Ela veio do jazz, nem era fã do Rush, mas é uma profissional e ponto final. É isso aí. Pazini tá aqui também, me coloca no sorteio dos postos Alfa, toca Bob Marley. Bob Marley não é rock, ô Pazini! Aê, charuto da paz e, né, vamos pra outro programa. Sona na chai. Ai, ai, ai. Ai, ai, ai. Tá bom, não vou ficar te devendo o Bob aí, tá? O Reinaldo Pereira tá aqui, toca Pink Floyd, me ajuda, homem. Mandou aqui, valeu. Boa noite, aqui é o Francisco Copete, me coloca no sorteio, tá bom. É, toca Blitzkrieg Bop Ramones, quero participar do sorteio. É o Igor Guilherme Zeferino. Beleza, abriu o programa hoje com Rockaway Beach dos Ramones, mas dá pra tocar sempre mais de uma vez os Ramones. O João Carlos Kodrick mandou aqui também um áudio, daqui a pouquinho eu estarei ouvindo. Muito bem, vamos atender algumas participações agora neste próximo bloco. Tem música pro Marcelo Boita, que pediu AC/DC, o Douglas, que pediu Ira, mas eu vou abrir este bloco tocando nada mais, nada menos do que John Farhan, Your Device! Agora 18 horas e 11 minutos, você está na Oeste Capital FM, a rádio que vai muito mais longe, e o programa A Hora do Rock, ao vivaço, e não interessa se tem jogo no Brasil... Isso é só depois. E nós estaremos aqui. Assista o jogo e ouça música de qualidade.

0: Titãs! Massacre! Essa aí é lá do álbum Televisão, o segundo disco dos Titãs. Credo! Agora fiquei curioso, sei que é anos 80, né? Ano de lançamento dos Titãs. Vamos à internet. Que eu vou chutar aqui, uns 84, será? Acho que foi 84. Ano de lançamento, Titãs. Agora sim, lá vem a resposta. É, blá, blá, blá, blá, blá, blá, 85, errei por um. É, mas tá tudo bem. Tá bom, e fui bem, né? O Sonífera Ilha veio antes. Aliás, o disco chato, depois o Titãs arrebentou. Esse aí já é bom, que é o Televisão. Aí, né? Cabeça dinossauro, Jesus não tem dentes, no país dos banguelas. Aí sai da frente. Os melhores álbuns do rock nacional, na minha modesta opinião. Claro que temos diversos, mas Cabeça Dinossauro é um espetáculo. E o Jesus não tem dentes também. O que, que eu toquei antes aqui, hein? Vamos ver, vamos ver. Teve aqui um som do The Doors, o Love Street. Teve John Farnham, You're the Voice, que foi a primeira do bloco, aliás. Banda Ira, Dias de Luta, AC/DC, Thunderstruck. E assim fizemos um senhor bloco na hora do rock. Pausa para a garganta, sempre importante. Muito bem, senhoras e senhores. Daqui a pouquinho eu vou atender também os pedidos aqui do Patrick Eduardo, tem do Maicon, tem o Douglas Dalbello, tem do Rogério, tem uma galera aqui para atender ainda. Muito bem. Tá valendo R$100 em combustível dos postos Alfa. Daqui a pouquinho, bem no início do Jogo do Brasil, eu vou divulgar quem foi ganhador ou ganhadora. R$100 dos postos Alfa. E nós vamos até as 8 aqui, sim! 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Muito bem! 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Agora 18 horas e 34.
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0: Opa, 18h41.
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1: Sou eu! It's me! Muito bem, 18 horas e 41 minutos, vamos em frente! Ah, cadê o alemão? Tá chegando aqui o alemão pediu uma camisa do programa Hora do Rock, vai ganhar, fala alemão!
2: Boa noite, aí, Vogel!
1: Yeah.
2: Como é que tamo?
1: Bom!
2: Irme! Pode ficar o alemão aí, que indo pra mais um dia de pega aí, né?
1: Certo!
2: Podia tocar pra nós hoje um CPM22 aí.
1: Pode.
2: Tamo na escuta aí.
1: Tá.
2: Positivo?
1: Positivo.
2: Aquele abraço.
1: Valeu. Grande figura, alemão. Vou levar uns adesivos do programa aí. Camiseta também pro ano. Tá chegando aqui o Jean Daniel Schwartz. E aí, meu velho, tudo certo? Toca aí Metallica, tá bom? Abraço, Jean. Jefferson também tá aqui. Fala, meu irmão, tudo na paz? Aí ele escreveu, podia mandar um inferno, vai ter que esperar, né? Rosa tatuada. Faz muitos anos que não ouço esse som e agora curtindo o teu programa me veio essa lembrança. Quero Postos Alfa. Falou, Jefferson, tá anotado aqui. Vou tocar o João Carlos Kodrick. Também mandou um áudio aqui, tá faceiraço. Que ele ouviu AC/DC. A Claudete da Silva também tá passando por aqui. Vamos lá, quem mais? Darlan Karasek. Boa tarde, tô ouvindo o melhor programa da melhor rádio enquanto não começa o jogo. E depois você fica ouvindo o programa e assistindo o jogo também, o Darlan. Fica a dica. E coloca no sorteio dos postos Alfa, valeu. João Carlos também, toca Titãs, já toquei, João. Toquei Massacre. Agora há pouco aqui. É, beleza. O bode no seminário continua mandando fotos. É isso aí, vamos tocar música. Sim, tem muita coisa para atender aqui ainda. Deixa eu passar aqui a lista. Onde está o Patrick Eduardo Stone Sour? O Michael pediu o George Thorogood. O Jefferson Rosa Tatuada. O alemão CPM 22. O Douglas Dalbello Journey. O Rogério, que é o Raimundos. Até as 8 tocamos tudo isso aí. Pode ficar tranquilaço. Agora 18h43, então vamos começar atendendo aí o Patrick Eduardo com o Stone Sour.

0: O Rogério pediu e ouviu. I saw you say. Ah, que mais que teve aqui, hein? Stone Sour pro Patrick, foi Anna. Ah, sim, tocamos ainda a outra banda do senhor Steve Harris, o patrão do Iron Maiden, baixista e patrão. Tocamos o British Lions, Spitfire. Muito bem. Temos muita gente para atender ainda nesta última hora. Para você que vai ficar de olho no Jogo do Brasil e vai ficar de ouvido aqui na Hora do Rock. É isso aí. 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Um faltando para as 19, 13 graus.
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0: 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Estamos ao vivo!
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0: Este que vos fala! 19 horas e 7 minutos. Estamos aqui. Muito bem, vamos até às 8 na West Capital. Com mais uma edição do programa Hora do Rock. Muito bem. Vamos lá, quem é que tá passando por aqui? Vamos lá. É o Jefferson, mandou um áudio. Fala, Jefferson.
16: Boa noite, estamos aqui na casa da minha mãe, jogando uma canastra, tomando uma Kaiser,
0: credo.
16: E tem ouvido na melhor, Oeste Capital.
0: Isso.
16: E queremos participar do sorteio, Magre de Amaral.
0: Tá bom, então. Baixando aí, boa canastra pro povo aí, então. Tá mais aqui, tá passando o Paulo também. Fala, Paulo.
17: Boa noite, Clayton Vogel. Tudo bem? Paulo Padilha para cá.
0: E aí, Paulo?
17: Curtindo a sonzeira e trabalhando, né? Como sempre.
0: Ali?
17: Toca aí pra nós um tequila baby, por favor.
0: Posso?
17: E se tiver alguma camisa aí do programa aí, algum adesivo, me bolemos aí, amigo céu.
0: Tá bom.
17: Não tenho nenhum ainda, tá?
0: Vamos providenciar. Semana que vem vamos mandar bala aqui, né? Adesivos e camisetas do programa Hora do Rock. Semana que vem. Beleza? Tá bom, a Juliana também tá passando aqui, mandou uma foto que tá assistindo o Brasil, mas tá ouvindo a Hora do Rock. É isso aí, o professor Carlos Rutz lá do Bom Pastor também pediu um Nazareth pra curtir com a esposa Graziele. Valeu, é isso aí, meu velho, grande abraço, professor. Então tá, tem bastante gente pra atender agora aqui nesse próximo bloco. E vamos começar tocando um som de uma banda que eu não toco com muita frequência. Aquelas bandas que estudaram tanto música que querem tocar todas as notas que aprenderam a vida inteira em uma só. Mas eles têm coisas de altíssima qualidade e não são tão chatas. Eu estou me referindo de Angra... Não! O Angra seria um quase Dream Theater. Esse som aqui é bom, esse aqui eu gosto, chama-se Forsaken... 19 horas e 9 minutos, você está na Hora do Rock!

0: Aí a Salzeira, o grande clássico do Johnny, Don't Stop Believin'. Oi, também, quem que pediu essa aí, hein? Cadê o abençoado? Ah, foi o Douglas Dalbello. Muito bem. Ainda nós tivemos o Dream Theater abrindo o bloco com Forsaken, Back to the Bone com George Thorogood. O Michael Beiersdorf pediu, o Patrick Eduardo pediu Stone Sour, Emma. E aí, esse foi mais um bloco. E desta forma, estamos nos encaminhando para a parte final do programa Hora do Rock. Na volta do bloco, estarei fazendo a nossa querida oração do rock para a nossa meditação e maior sabedoria. E é claro, também teremos aí quem foi o ganhador ou ganhadora dos R$100 dos postos Alfa. Aí também pra você que tá de ouvido aqui na Hora do Rock vendo o jogo, já sabe, né? 1-0 pro Marrocos. Tá dando a lógica. Ô, seleçãozinha ruim, hein? Meus amigos aí, deram uma foqueada lá na arquibancada. Kaká, Roberto Carlos, Fenômeno Ronaldo. Meu Deus do céu! Será que os veinhos não entram em campo? Ah, vamos fazer um intervalo rapidão e a gente já volta. Segura aí, 19 horas e 29 minutos. Estamos ao vivaço aqui. Ah, sim!
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0: Muito bem, estamos de volta com o programa Hora do Rock, agora na nossa reta final. Vamos até às 8 por aqui. Muito bem. Temos ainda aqui para atender alguns pedidos. Claro, vai rolar aqui Rosa Tatuada pro Jefferson, Carlos Rutz vai ter Nazaré. Que mais, hein? Raimundos vai tocar pro Rogério, não, esse aqui já tocou. Ah, tá, é bom que eu me entendo aqui. Muito bem, para você que esteve com a gente aqui desde as 17 horas, muito bem, querendo faturar aí os R$100 dos postos Alfa, quem tá levando hoje é a Claudete da Silva. Claudete da Silva já recebeu as instruções de como proceder para abastecer os seus R$100. E é claro, para você que não ganhou, sábado que vem tem mais por aqui. Quem sabe teremos aí uma pizza grande da Júlia Maria Pizzaria. E é claro, também teremos aí as camisetas e adesivos do programa Hora do Rock. Estamos conversados? Então tá bom. Bora fazer então o encerramento aqui. Temos a oração do rock, mas antes precisamos agradecer aqueles que sempre estão conosco aqui todo sábado. 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E é claro que não podemos ir embora sem a oração do rock. Rock nosso que estás na veia, muito escutado seja o vosso solo. Venha a nós, o riff inteiro, seja feito barulho à vontade, assim em casa como nos shows. Música boa de cada dia nos dá hoje. Perdoai as nossas loucuras, assim como perdoamos os pagodeiros e sertanejos com aquelas músicas horríveis. Não nos deixeis cair em funk carioca e livrai-nos do axé. Que assim seja.
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0: Muito bem! Valeu! 21 faltando para as 8 da noite. Mais uma vez, muito obrigado pela sua companhia. Eu sou o Clayton Vogel. Sangue no olho, rock na veia. Pra você é uma baita de uma semana de muita energia positiva. O Brasil conseguiu empatar o jogo. Sim, tá 1-1. Pra você que esteve comigo e continua aí assistindo o jogo, mas de ouvido na West Capital. Valeu, muito obrigado. Sábado que vem, às 17 horas, estaremos aqui mais uma vez para levar pra você o melhor da música mundial. Em mais uma edição do nosso

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5: 8:14.
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0: 8:26.
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